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7: O intervalo finalizado e agora é hora de voltar com o sertanejo apaixonado na pista. A moda prossegue com a marcha triunfal, enquanto a galera não para de vocalizar com cada ritmo introduzido emocionantes novidades. Eu sou Paulinho Maciel, seguimos com vocês nessa festa interminável. Estamos ao vivo no Pistaneja, a pista favorita do Brasil.

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1: A pista incendiou, os clássicos sertanejos resplandeceram e o bloco foi eletrizante. Mas agora é o momento de fazer uma pausa breve. Prepare-se para mais músicas que vão fazer você...

0: você cantar e dançar sem parar. Eu sou Paulinho Maciel e não demoro a voltar, trazendo mais vibrações para você aqui no Pistaneja, a pista mais adorada do Brasil.
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6: O tempo voou. Estamos de volta com o Pista Sertanejo pronto para celebrar os grandes sucessos. Agora vamos fazer um intervalo curto, só para renovar o ânimo. Eu sou o Paulinho Maciel e continuo com vocês nessa celebração. Iniciamos o outro bloco do Pistaneja, a sua pista sertaneja no rádio.
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4: Ô, Rio Preto. Xavier Garnaldo e Zé Neto e Cristiano junto e misturado, hein?
5: Essa é complicada.
4: Aconteceu comigo.

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1: A temperatura subiu na pista, os hits continuam e o sentimento já envolveu a todos. Chegou o momento de uma pausa breve, apenas para recarregar as baterias.

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2: 9:42.
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7: Pistaneja. O descanso acabou. Hora de iniciar a reta final de nossa celebração sertaneja. Os últimos hits estão a caminho. E você já sabe, o melhor está reservado para o me. A cada acorde, um valor maior é sentido. A cada refrão, a voz se levanta mais forte. Visto que estamos concluindo a nossa festa sertaneja e você não para, segue junto de nós, cantando, celebrando, fazendo parte dessa pista tão amada em nosso país. Preparados para os últimos hits que vão fechar o nosso programa com maestria? Eu sou Paulinho Maciel e te convido a permanecer comigo até o final, porque agora se inicia o último bloco do Pistaneja, a celebração sertaneja que nunca tem fim.

0: Un buen hoy. Como convidar esa música linda. Valeu, parabéns.
1: Obrigado, Zeca. Prazer é nosso. Muito obrigado por tudo, meu amigo.
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0: musical de hoje. Emoções vibraram em cada melodia tocada, com todos cantando os refrões juntos, sobre a aurora envolvente do sertanejo. Agradecemos a cada um que levou o astral cantando, dançando, vibrando conosco. Sem vocês, nada disso teria o mesmo brilho. São vocês que completam nossa festa. Porém, cada celebração chega ao seu término. Mas aqui nos despedimos já com os olhos na próxima festa. Porque a música sertaneja nunca cessa. E a emoção segue vibrante. A pista sempre fica à espera de novos sucessos.
1: Eu, Paulinho Marciel, tive o prazer de estar à frente de mais um programa na pista da sua sintonia. Nos vemos na próxima edição do Pistaneja. Que a música sempre acompanhe você.
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0: Os aplausos pra de Paulo e Paulina.
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1: Dá-se a largada no Cidade in Love, um espaço criado para conectar e enamorar corações. Eu sou o Gil Garcia e peço que absorva cada palavra, cada silêncio e cada som, integrando-os como elementos da sua história pessoal. Em cada detalhe se revela um propósito, com o romantismo sendo o fio condutor da nossa experiência. Este é o ambiente onde a intensidade se transforma em recordação e o afeto evolui para a companhia. Inicialmente, deixemos que a melodia preencha o espaço e fale mais alto que as palavras. Eleve o volume e curta a primeira faixa musical de hoje.
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0: música anterior deixou uma vibração emocional no ar que ainda se mantém. E seguindo nesse mesmo fluxo, a próxima canção vem para adicionar ao nosso canto musical.
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0: melodia se encerra, permanece no ar a intensidade emocional de tudo que vivenciamos até agora. Chegou o momento de pausarmos brevemente aqui no Cidade em Love. Retornamos do intervalo trazendo mais sentimentos e paixões para esse cenário romântico.
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1: O retorno do Cidade in Love, palavras que tecem conexões entre corações, trazem vida aos detalhes de novo. O charme romântico ainda é o coração dessa atmosfera inigualável. Abrace esse fluxo que transmuta sentimentos em partilha. Este é o momento em que a música expressa tudo aquilo que o coração pode sentir.
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0: cada acorde finalizado, um novo aspecto de emoções emerge. Permita agora que a próxima canção domine seu coração.
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0: com a música guiando, o cenário se torna perfeito para aquela pausa essencial. O programa Cidade em Love entra em um breve intervalo agora. Retornaremos em breve com mais canções que espelham o romantismo intenso que é a nossa marca.
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5: O programa Cidade in Love está de novo em cena, despertando sentimentos que fazem de cada segundo uma experiência única. Aqui, cada expressão vira um abrigo e todo instante adquire mais profundidade significativa. Continue nessa vibe, deixe que a melodia envolva você e preencha um encanto que apenas o coração pode compreender.
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0: O fim da canção não é o fim do sentimento. Ele se transforma e renova. A música que vem agora já inaugura essa renovação.
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0: Com o término da música, preparamos um pequeno intervalo. Vamos fazer uma breve pausa. Continue conosco. Logo após essa breve interrupção, traremos novas melodias que preenchem o espaço feito para os sentimentos.
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6: Cidade 9 retorna revivendo emoções que unem corações. Vamos avançar e permitir que a próxima faixa nos envolva completamente.
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0: tradição acabou, porém o ambiente romântico ainda está palpável. A próxima canção já está preparada para seguir adiante com este momento.
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0: canção que acalma a alma. Faremos uma pausa agora no Cidade em Lore. Após o intervalo, retornaremos com mais emoções que fazem de cada momento algo único.
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0: Estamos novamente no ar com Cidade in Love, onde cada retorno marca uma chance de mergulhar intensamente nos sentimentos que carregamos. São as melodias que perpetuam os sentimentos e traduzem o inexprimível. Retornamos com essa especial.
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0: O eco do som anterior marcou presença, fazendo do silêncio uma recordação. E vem aí uma melodia que abrirá um novo capítulo desta saga emocional.
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0: Estamos pausando Cidade em Love por agora, mas não se preocupe, o romantismo não para. Eu, Gil Garcia, quero destacar que sua presença é fundamental para a realização deste encontro. Não saia daí. Logo voltamos com mais melodias e surpresas que vão aquecer seu coração.
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0: O Cidade in Love retorna ao ar para espalhar novamente a magia que faz de cada momento algo único. Chegou a hora de permitir que a próxima melodia te envolva e siga adiante nesta narrativa de emoções.
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0: Quando uma nova canção se encerra, um novo sentir se inicia. Assim, entregue-se às vibrações da música que agora começa.
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0: concluíamos mais uma edição do Cidade em Love. E cada segundo que passamos juntos se eterniza nas lembranças dos que estiveram presentes. Cada palavra, cada harmonia e cada silêncio moldaram instantes que ainda vivem na lembrança de quem participou. Porque os sentimentos verdadeiros não se despedem jamais. O romantismo ainda nos guia, mesmo que a última canção tenha cessado. Gil Garcia aqui, expressando gratidão pela sua companhia e pela conexão emocional em nosso encontro memorável. Um forte abraço e nos encontramos no próximo Cidade em Love para revivermos juntos emoções inesquecíveis.
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Bom dia. 5 horas aqui na nossa programação da 93.5 que está apenas começando. E Anderson Frank comunicando com você a partir de agora com a sua participação neste domingão, dia 21 de junho de 2026. É um prazer estar de volta e comunicando aqui mais uma programação da 93, tá bom? Um grande abraço a você, ligando seu rádio junto comigo, né? É claro. E a partir de agora te faço companhia com a sua participação pelo nosso canal direto, WhatsApp sempre disponível para você mandar sua mensagem com o seu pedido musical. Anote aí, é o 99688-1049. Vamos juntos, Guilherme Santiago, chegando com a primeira música de hoje da nossa programação, Quando Você Me Abraçar.

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0: 83 a 93, Fidão e Jeca, passeando na estrada da memória.
1: Fidão e Jeca, Mato Grosso e Matias.
2: Costuma por nós.

Meus amigos, se nesse momento algum de vocês me perguntasse onde estão os meus passos, eu não saberia dizer. Mas em nome de Deus, eu agradeço e peço que cada fã, cada amigo, cada irmão que dê um passo por mim, porque eu não sei onde estão os meus passos.

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2: 5h47, Carlos e Jade, quem sabe o seu amor sou eu.

0: 6 horas.
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2: Bom dia, amados irmãos e irmãs, neste domingo, dia do Senhor. Que a paz do Senhor esteja com você, e hoje nós começamos, todas as manhãs, fechando esse mês de junho, Sagrado Coração de Jesus. Exatamente isto. Então vamos juntos, lembrando, hoje é dia de ir na missa, hein? Não esqueça, é um mandamento da lei da Igreja. E mandamento da lei de Deus. Em nome do Pai, do Filho e do Espírito Santo. Amém. Ó meu Jesus, no seu sagrado coração, eu confio as minhas intenções no despertar deste dia. Sagrado coração de Jesus, fonte de todas as graças e merecimentos, onde procurarei tesouro que contém todas as riquezas de vossa clemência e bondade? Onde baterei, a não ser na porta do vosso coração? Ó Sagrado Coração de Jesus, nesta manhã venho pedir consolação quando na aflição, proteção quando perseguido. Venho pedir, ó Sagrado Coração de Jesus, nesta manhã, força quando oprimido de tristeza.

0: No teu coração, Jesus, encontro luz quando estou envolvido em trevas de dúvida e incredulidade. No despertar deste dia, Sagrado Coração de Jesus, eu venho reafirmar a minha confiança em vós. Doce Coração de Jesus, sede o meu amor. Doce Coração de Maria, sede a minha salvação. Sagrado Coração de Jesus, me proteja em todos os caminhos e decisões a serem tomadas hoje. Mas não permita, ó meu Jesus, que decisões tomadas me afaste do teu coração. Ao contrário, infunda-me vosso Espírito Santo, para que os sentimentos cultivados em mim sejam sentimentos de amor, justiça e ternura, que eu possa, ó Sagrado Coração de Jesus, ter o meu coração semelhante ao vosso. E se preciso for, ó Sagrado Coração de Jesus, arranque este coração de pedra e coloque um coração capaz de amar. Sagrado Coração de Jesus, eu consagro este dia a vós. Amém. Pai nosso que estais no céu, santificado seja o vosso nome. Venha a nós o vosso reino, seja feita a vossa vontade, assim na terra como no céu. O pão nosso de cada dia nos dai hoje. Perdoai-nos as nossas ofensas, assim como nós perdoamos a quem nos tem ofendido. E não nos deixeis cair em tentação, mas livrai-nos do mal. Amém. Um bom dia no coração de Jesus a todos.
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1: Oba! Bom dia!
0: 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Segue nossa programação musical do seu Domingão Especial. Alô, bom dia pro Matheus.
2: Aqui quem fala é o Matheus Boiadeiro. Tô passando pra pedir moda pra todos meus companheiros. Manda moda lá pro Sombrais de Minas, pro Valdésima Fabiana, lá pro Tamboril, pro compadre Matheus Jesus e a comadre Laura. Aí você não esquece de mandar um abraço pro Bruno Barbosa, Milena, de Raquel, Clementino, João, aqui na Biboca também não. E manda um abraço lá pro Diego Doce, Ticelli, Tareca, Tia Simone, a Soraya. E o Baby, tá na montanha da beleza. E a família, manda um abraço lá pro Edivaldo e a galera lá nos Correia. Pra Dona Ione, o Pelezinho, lá na região do Vazamó. E pra nós, né? Aqui na Biboca. Manda pro meu pai Márcio, minha mãe Silêncio. E tá na montanheza, tá beleza.
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0: 619, Domingão da 93.5. Tem mais participação aqui com a gente.
1: Bom dia, Carlos Montanhes, tá beleza? Um abraço pro Robson Diniz. Pedindo uma música aí.
2: Troféu de dor.
1: Gino e Geno.
2: Gino e Geno.
1: Mandar para o Nilo do Cerrado. Para o Zé Virgílio. E para todo mundo aí do Gameleiro, do Riacho, São Brás de Minas, Buruçu, para todos os ouvintes.
2: Todos os meus amigos.
1: Todos os amigos da Vazão e do Canastra. Tá na montanha, tá beleza.

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0: 6h33, daqui a pouco às 7h, tem a transmissão da missa direto da Igreja São Vicente de Paulo.
1: Bom dia, tudo bem com você? Aqui é a Nilma. Gostaria de ouvir a música de Renan e Raí, Foi um Sonho. Mandar pro meu marido Zé Rivaldo, pra minha amiga Dona Margarida Malsa Cornélio Veredinha, pro Zezinho, mas a Cristina, pra todos os meus amigos que estão ouvindo. Muito obrigado. Tá na montanhesa? Tá beleza.

0: A gente vai falar de um compositor agora, não sei se vocês conhecem, mas que deixou músicas belíssimas. Será que o pessoal conhece, Eduardo?
1: Pois é, rapaz.
0: Joga aqui pra mim, joga na tela.
1: Alguém conhece?
0: Saudoso Goiás! Oh!

0: Ô, compadre, você tá bom? O que você anda fazendo?
1: Uai, senhor, eu tô morando aqui no guardamó, e você?
0: E eu tô morando na vazante, uai. Você ainda tá tirando aquele leitinho, compadre?
1: Leitinho não, só tô tirando é um leitão.
0: Mas aí, eu tô mexendo com aquelas borradeiras lá em casa. Você tá comprando ração da onde?
1: Só compro ração da Groval, lá de Cromandé. Uma ração das minhocas.
0: E como é que eu faço pra comprar?
1: Eu vou te mandar o zap do Geraldinho, um vendedor bom demais.
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3: Ei, Agrova!
4: Supermercado Reli informa a hora certa. 6:47.

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6: 93.5 FM. 6h50, finalzinho aqui da minha programação, mas a programação da 93 continua. Daqui a pouco tem a transmissão da missa direto da Igreja São Vicente. E depois o Wellington Assunção às 8 horas com Conexão Montanhesa. Um grande abraço a você. Deixo minha última sequência musical. Chegando Maida e Marcelo.

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Comunidade Montanhesa. Reunimos nessa manhã para celebrarmos juntos a Santa Eucaristia. Rezaremos essa missa pelas seguintes intenções: pelas almas Zacarias Valeriano de Andrade, Magda Morato Rezende, Manuel Assunção da Silva, Geni Abadi da Silva, José Paulo Assunção da Silva, Dalci Cândida Ferreira, Maurício Maciel, pelas almas da família Xavier e Rosa, Maria da Silva Xavier, Madalena da Silva Xavier, Maria Zilda e Milton, João Marques Martins, Geraldo Ferreira dos Reis, Geraldo Modesto do Amaral, Otávio Pereira Guimarães e familiares, Paulo Henrique Guimarães, Jefferson Éder Caldeira, Antônia Donato Rosa, José Antônio da Silva, Andelina Correia Andrade. Pela recuperação da saúde de Sandra Oliveira Machado, Maria Sirene de Oliveira Pereira, Jaqueline Xavier Morato, Vitória Antônia. E em ação de graça, pelo aniversário de Otávio Marques Jordão, por uma prova e pelo aniversário de casamento de 47 anos de Nardim

e Delma. Irmãos e irmãs, reunimos hoje para celebrarmos o 12º domingo do tempo comum. O Senhor é a força do seu povo, é a fortaleza da salvação do seu ungido. Salvai vosso povo, Senhor, abençoai vossa herança e governai-a pelos séculos. Fiquemos todos de pé e com muita alegria cantemos o canto de entrada. Música.

0: Em nome do Pai, e do Filho, e do Espírito Santo.
1: Amém.
0: A graça de nosso Senhor Jesus Cristo, o amor do Pai e a comunhão do Espírito Santo estejam convosco.
1: Bendito seja Deus que nos reuniu no amor de Cristo.
0: Irmãos e irmãs, vamos diante da bondade, da misericórdia de Deus, neste momento, pedir o perdão por nossos pecados, a fim de podermos celebrar melhor essa Santa Eucaristia.

0: Deus, nosso Pai, rico em misericórdia, tenha compaixão de nós, perdoe os nossos pecados e nos conduza à vida eterna.
1: Amém.

0: Oremos. Concedei-nos, Senhor, a graça de sempre temer e amar vosso santo nome, pois nunca cessais de conduzir os que firmais solidamente no vosso amor. Por nosso Senhor Jesus Cristo, vosso Filho, que é Deus, e convosco vive e reina na unidade do Espírito Santo, por todos os séculos dos séculos.
1: Amém.
2: Liturgia da Palavra. Irmãos e irmãs, somos encorajados pela palavra de Deus. Acolhamos sua força com toda a ternura do coração.

Leitura do livro do profeta Jeremias. Jeremias disse: eu ouvi as injúrias de tantos homens e os vi espalhando medo em redor. Denunciai-o, denunciemo-lo. Todos os amigos observavam minhas falhas. Talvez ele cometa um engano e nós poderemos apanhá-lo e desforrar-nos dele. Mas o Senhor está ao meu lado, como forte guerreiro. Por isso, os que me perseguem cairão vencidos. Por não terem tido êxito, eles se cobrirão de vergonha. Eterna infâmia que nunca se apaga. Ó Senhor dos exércitos, que provas o homem justo e vês os sentimentos do coração. Rogo-te, me faças ver tua vingança sobre eles, pois eu te declarei a minha causa. Cantai ao Senhor, louvai o Senhor, pois ele salvou a vida de um pobre homem das mãos dos maus. Palavra do Senhor.

0: Resposta ao Salmo. Atendei-me, ó Senhor, pelo vosso imenso amor. Todos.
1: Atendei-me, ó Senhor, pelo vosso imenso amor.
0: Por vossa causa é que sofri tantos insultos, e o meu rosto se cobriu de confusão. Eu me tornei como um estranho a meus irmãos, como estrangeiro para os filhos de minha mãe. Pois meu zelo e meu amor por vossa casa me devoram como fogo abrasador.

0: pelo vosso imenso amor.
1: Por isso, devo para vós minha oração, neste tempo favorável, Senhor Deus. Respondei-me pelo vosso imenso amor, pela vossa salvação, que nunca falha. Senhor, ouvi-me, pois suave é vossa graça. Ponde os olhos sobre mim com grande amor.
0: Atendei-me, ó Senhor, pelo vosso imenso amor.
1: Humildes, vede isto e alegrai-vos. O vosso coração reviverá, se procurardes o Senhor continuamente. Pois nosso Deus atende à prece dos seus pobres e não despreza o clamor de seus cativos. Que céus e terra glorifiquem o Senhor, com o mar e todo ser que neles vive.
0: Atendei-me, ó Senhor, pelo vosso imenso amor.
2: Leitura da carta de São Paulo aos Romanos. Irmãos, o pecado entrou no mundo por um só homem. Através do pecado entrou a morte, e a morte passou para todos os homens, porque todos pecaram. Na realidade, antes de ser dada a lei, já havia pecado no mundo. Mas o pecado não pôde ser imputado, quando não há lei. No entanto, a morte reinou desde Adão até Moisés, mesmo sobre os que não pecaram como Adão, o qual era a figura provisória daquele que devia vir. Mas isso não quer dizer que o dom da graça de Deus seja comparável à falta de Adão. A transgressão de um só levou a multidão humana à morte, mas foi de modo bem superior que a graça de Deus, ou seja, o dom gratuito, concedido através de um só homem, Jesus Cristo, se derramou em abundância sobre todos. Palavra do Senhor.
0: Graças a Deus.

0: Senhor esteja convosco.
1: Ele está no meio de nós.
0: Proclamação do Evangelho de Jesus Cristo segundo Mateus.
2: Glória a vós, Senhor.
0: Naquele tempo, disse Jesus a seus apóstolos: não tenhais medo dos homens, pois nada há de encoberto que não seja revelado, e nada há de escondido que não seja conhecido. O que vos digo na escuridão, dizei-o à luz do dia. O que escutais ao pé do ouvido, proclamai-o sobre os telhados. Não tenhais medo daqueles que matam o corpo, mas não podem matar a alma. Pelo contrário, temei aquele que pode destruir a alma e o corpo no inferno. Não se vendem dois pardais por algumas moedas? No entanto, nenhum deles cai no chão sem o consentimento do vosso Pai. Quanto a vós, até os cabelos da vossa cabeça estão todos contados. Não tenhais medo. Vós valeis mais do que muitos pardais. Portanto, todo aquele que se declarar a meu favor diante dos homens, também eu declararei em favor dele diante do meu Pai que está nos céus. Aquele, porém, que me negar diante dos homens,

onde possam, a partir da escuta da palavra, também se alimentarem do próprio Deus, que deve estar presente na nossa vida sempre. Nós estamos celebrando hoje o 12º domingo do tempo comum. E a palavra de Deus deste domingo nos fala sobre um tema muito atual: o medo. As leituras nos colocam em relevo as dificuldades de se viver como discípulo, dando testemunho do projeto de Deus. A grande dificuldade de se testemunhar ou dar esse testemunho daquilo que é a vontade de Deus na nossa vida. Todos nós temos medo, e muitos medos: medo da doença, da violência, das dificuldades financeiras que podem surgir, do julgamento das pessoas ante aquilo que nós fazemos, quem sabe da nossa profissão, do futuro, às vezes tão incerto. Então passamos a ter medo de muitas coisas. Mas não podemos ter medo de testemunhar a fé, mas às vezes também temos medo de testemunhar a nossa própria fé. E a palavra proclamada então nos mostra que o discípulo de Deus, ele não está livre das dificuldades, mas deve ter uma certeza: Deus nunca abandona aqueles que confiam nele. Não estamos sozinhos nessa caminhada, não estamos sozinhos nesse percurso que temos que fazer. A primeira leitura que nós ouvimos, ela fala um pouquinho sobre Jeremias, um profeta ainda do ano 600 e pouco antes de Cristo. O profeta, ele falava, ou a missão do profeta é falar em nome de Deus, é anunciar Deus, é dar testemunho de Deus. Mas queriam naquela ocasião calar todos aqueles que falavam de Deus. Queriam silenciar todos aqueles que falavam em nome de Deus. Então Jeremias estava sofrendo porque anunciava a palavra de Deus. Aqueles que deveriam ouvi-lo agora se tornaram os seus perseguidores, até mesmo os seus amigos. Até mesmo os amigos de Jeremias, se nós pegarmos o texto por completo, nós vamos ver os amigos de Jeremias criticando, falando mal dele, dizendo para Jeremias se calar. Então seus amigos procuravam a oportunidade para vê-lo cair. Olhe para ver. O amigo, ao invés de dar uma credibilidade, ao invés de ajudá-lo naquela missão, ficavam torcendo contra o seu ministério. Então ontem, desde ontem, já fazia homilia a partir desse texto, e falava que talvez nós também, no nosso dia a dia, podemos encontrar isso na missão, na comunidade, na igreja, como também naquilo que nós fazemos, onde pessoas podem estar muito próximas a nós e não estarão torcendo ao nosso favor, mas estarão torcendo contra nós. É aquele fato de que quero te ver bem, mas nunca melhor do que eu. Então eu não torço para que você seja uma pessoa bem sucedida, para que você tenha um bom ministério. E então Jeremias, ele sofreu isso na pele. Mas Jeremias não se entrega ao desespero. Ele faz uma linda profissão de fé: o Senhor está ao meu lado como um forte guerreiro. É aquilo que move Jeremias, sabendo que Deus estava ao seu lado como um forte guerreiro, e que ele não deveria se incomodar com aqueles que estavam julgando, com aqueles que estavam criticando. Então é uma lição para nós. Ele não olha apenas para os seus inimigos. Ele não perde tempo preocupado se está falando mal, se não está. Ele sabe que está e que aquilo estava prejudicando, mas ele não perde tempo com isso. Porque às vezes nós perdemos tempo em nos defender, quando nós não deveríamos nos defender, nós deveríamos continuar agindo, lutando, batalhando. Mas queremos justificar aquilo que nós estamos fazendo. Então ele olha para Deus. Ele não fixa o seu olhar nos problemas, ele fixa os seus olhos naquele que é o maior, naquele que é maior do que todos os problemas, para dizer a verdade. Deus então o move, Deus então o impulsiona,

E isso é importante também para nós. Tiremos como lição de Jeremias a dificuldade enfrentada, mas ele tem Deus como base. Ele não desanima diante de tudo aquilo que ele estava sofrendo naqueles dias. Então vem a segunda leitura que nós ouvimos, onde Paulo apresenta uma comparação entre Adão e Cristo. Por meio do pecado de Adão, ou seja, por meio de Adão, o pecado entra na humanidade. Mas por meio de Cristo, entra ou veio algo muito maior, que é a graça. Então esse paralelo está mostrado, a fraqueza humana, mas a grande graça de Deus. Aquilo que Deus vem trazer para nós. Em suma, é isso, é bem simples a segunda leitura que nós ouvimos nesse dia de hoje. Paulo quer nos mostrar que o mal não tem a última palavra. Ele pode estar ao nosso lado, como diz Pedro em outro momento, ao nosso lado como um leão a rugir, mas Deus é maior do que todos os problemas, do que todas as dificuldades, do que todos aqueles que vêm para agir, para nos apedrejar, para falar alguma coisa contra nós. Então ele pede para permanecermos também firmes na fé. No Evangelho, Jesus repete várias vezes uma expressão: não tenhais medo. Ouvimos por 3 vezes Jesus dizendo isso no Evangelho: não tenhais medo. Jesus estava enviando os discípulos, estava escolhendo homens e enviando pessoas para o ministério. E Jesus, ele tinha consciência de que não era nada fácil. O que eles iriam enfrentar pelo caminho não era nada simples. Então ele começa dizendo: não tenhais medo dos homens, pois nada há de encoberto que não seja revelado, e não há nada de escondido que não seja conhecido. Não tenha medo dos homens. Vocês estão indo para revelar aquilo que está escondido, aquilo que está oculto. Deus está com vocês. O que vos digo na escuridão, dizei-o à luz do dia. Eu não posso dizer agora, mas vocês vão dizer à luz do dia, com coragem, com determinação, com ousadia. O que escutais ao pé do ouvido, proclamai-o sobre os telhados. Agora nós estamos fechados, agora nós estamos aqui com medo, mas um dia vocês vão anunciar sobre os telhados. Vocês estão ouvindo ao pé do ouvido, mas um dia vocês vão anunciar para que todos possam ouvir. Não se fechem ainda mais, não se calem de forma alguma. Não tenhais medo daqueles que matam o corpo, mas não podem matar a alma. Não se calem. Eles poderão tirar a vida de vocês, mas não poderá matar a alma de vocês, se vocês permanecerem firmes. Tem isso? Não é aquela questão, bom, vou de qualquer jeito. Não. Aqui é permanecer firme para que a alma não se perca. Pelo contrário, temei aqueles que podem, ou aquele que pode destruir a alma e o corpo no inferno. Cuidado com esses, né? Jesus alerta então: tenha cuidado com esses que podem tirar a alma, podem tirar a vida e podem tirar a alma. Então, uma fé, agora falamos de uma fé acomodada, uma morna e sem compromisso, uma fé que não incomoda, não transforma e aceita passivamente tudo que tira a vida da pessoa, não é um sofrimento para quem deseja verdadeiramente ser discípulo. O discípulo é aquele que passa pela provação, é aquele que passa pela dificuldade, é aquele que permanece firme. Não desanimar. Então, ali Jesus vai mostrando: vocês não estão sozinhos. Vocês não estão sozinhos nessa jornada, vocês não estão sozinhos nessa batalha, porque Deus está com vocês. E ele faz uma bela comparação do pardal. Não se vendem 2 pardais por algumas moedas? Ele pergunta. Não se vende alguns pardais por alguma moeda? Nem sabia que vendia pardal, bicho custoso daquele, mas Jesus que vende. No entanto, nenhum deles cai no chão sem o consentimento do vosso Pai. Ou seja, é Deus que permite que eles morram ou que tenham vida. Algo que não tem tanto valor, mas tem um grande valor diante de Deus. Então não se vendem esses pardais por 2 moedas? Quanto a vós, até os cabelos da vossa cabeça estão todos contados. Deus nos conhece por completo, quer dizer Jesus. Até o cabelo das vossas cabeças estão, da vossa cabeça estão todos contados. Não tenhais medo, vós valeis muito.

0: muito mais do que muitos pardais. Então somos valiosos diante de Deus também. Não estamos sozinhos, não estamos desamparados, Deus está conosco. Às vezes nós achamos que estamos. Em minhas homilias falo muito disso. Naqueles momentos que nós nos sentimos sozinhos, abandonados, nos perguntamos cadê Deus, diante das dificuldades que nós passamos, diante dos problemas que nós enfrentamos. Mas Deus está ao nosso lado sempre. Aqui é prova disso. Até o cabelo de nossa cabeça está todo contado. Portanto, todo aquele que se declarar a meu favor diante dos homens, também eu declararei em favor dele. Então, aquele que está na batalha, se declare sempre: o Senhor é o meu guia, o Senhor está comigo, o Senhor é a minha força, eu não vou desistir, eu não vou abandonar a minha missão, o Senhor está ao meu lado como um forte guerreiro. Não estamos sozinhos, tá? O que eu quero deixar por fim com vocês é isso: nós não estamos sozinhos, Deus está conosco. Podem vir dificuldades, chateação, problemas diversos, medos podem existir, mas uma certeza nós precisamos ter: nós não estamos sozinhos, Deus está conosco. Mesmo que você esteja passando por um deserto, vendo nada, ou seja, vendo só morte, não vai adiantar, aqui eu não encontro vida, aqui eu não encontro graça, aqui eu só tenho aridez. Não, momento de deserto, ou deserto faz parte da nossa vida. Mas Deus, mesmo naquele deserto, se nós formos lá no Antigo Testamento, Deus sempre estava caminhando com o seu povo, nunca o abandonou. Então, na nossa missão também como discípulos, nós não estamos sozinhos, Deus está conosco. E nós não podemos desistir da nossa missão. Louvado seja o nosso Senhor Jesus Cristo. Creio em Deus Pai
1: Todo-Poderoso, Criador do céu e da terra, em Jesus Cristo, seu único Filho, nosso Senhor, que foi concebido pelo poder do Espírito Santo, nasceu da Virgem Maria, padeceu sob Pôncio Pilatos, foi crucificado, morto e sepultado, desceu à mansão dos mortos, ressuscitou o terceiro dia, subiu aos céus e está sentado à direita de Deus Pai Todo-Poderoso, de onde há de vir julgar os vivos e os mortos. Creio no Espírito Santo, na Santa Igreja Católica, na comunhão dos santos, na remissão dos pecados, na ressurreição da carne e na vida eterna. Amém.
0: Apresentemos, pois, a Deus neste momento as preces da comunidade.
1: A resposta às nossas preces será: Cristo, ouvi-nos, Cristo, atendei-nos. Cristo, ouvi-nos, Cristo, atendei-nos. Para que Cristo guie a igreja, povo de Deus, e ela seja preenchida de coragem audaciosa, esperança e alegria, para que ajude a humanidade a vencer seus medos, as trevas e a morte. Rezemos: Cristo, ouvi-nos, Cristo, atendei-nos. Para que Cristo, o servo sofredor, nos ajude a superar com paciência, perseverança e amor os dramas que afligem o mundo atual, rezemos: Cristo, ouvi-nos, Cristo, atendei-nos. Para que Cristo, o verdadeiro bem-aventurado, dê discernimento à humanidade diante dos bombardeiros de informações, das más notícias e da crueldade, rezemos: Cristo, ouvi-nos, Cristo, atendei-nos. Para que Cristo, que vê os sentimentos do coração, afaste-nos de todo medo e de toda escuridão, a fim de que sejamos testemunhas da força e do grande amor do Senhor, rezemos: Cristo, ouvi-nos, Cristo, atendei-nos. Pelos jovens do EAC que enfrentam desafios, dúvidas e incertezas, Senhor, pedimos que sintam a tua presença amorosa em suas vidas. Concede-lhes coragem para superar as diversidades e que a Eucaristia lhes seja fonte de consolo e esperança, rezemos: Cristo, ouvi-nos, Cristo, atendei-nos. Pelos tios do EAC, Senhor, pedimos discernimento e

0: sabedoria para conduzir os jovens neste caminho de serviço e evangelização, para que sejam instrumentos do teu amor, guiando os passos dos jovens com alegria e coragem, rezemos. Cristo, ouvi-nos, Cristo, atendei-nos.
1: Pai de misericórdia e bondade, ouvi essas nossas preces que agora vos apresentamos por Cristo, na unidade do Espírito Santo.
0: Amém. Vamos juntos rezar a oração do dizimista. Recebei, Senhor, nosso dízimo, não a esmola, porque não sois mendigo, não a simples contribuição, porque não precisais dela. Essa importância representa, Senhor, o nosso reconhecimento, amor e participação na vida da comunidade. Pois o que temos, recebemos de vós. Amém.

0: mas para que o meu e o vosso sacrifício seja aceito por Deus Pai Todo-Poderoso.
1: Receba, ó Senhor, por tuas mãos este sacrifício para a glória do seu nome, para nosso bem e de toda a Santa Igreja.
0: Acolhei, Senhor, nós os pedimos este sacrifício de louvor e de reconciliação. E fazei que, por ele purificados, vos ofereçamos o afeto de um coração que vos agrade. Por Cristo nosso Senhor.
1: Amém.
0: O Senhor esteja convosco.
1: Ele está no meio de nós.
0: Corações ao alto.
1: O nosso coração está em Deus.
0: Demos graças ao Senhor nosso Deus.
1: É o nosso dever e a nossa salvação.
0: Na verdade, é digno e justo. É nosso dever e salvação dar-vos graças sempre e em todo lugar, Senhor Pai Santo, Deus Eterno e Todo-Poderoso. Vós nos concedeis a cada momento o que mais nos convém, e conduz a vossa igreja por admiráveis e diversos caminhos. Vós não cessais de ajudá-la com a força do Espírito Santo, para que sempre fiel ao vosso amor, jamais deixe de invocar

nas tribulação, nem se esqueça de louvar-vos na alegria, por Cristo Senhor nosso. Por isso, associados aos coros dos anjos, nós vos louvamos com alegria, cantando a uma só voz.

0: Na verdade, vós sois santo, ó Deus do universo, e tudo que criastes proclama o vosso louvor. Porque por Jesus Cristo, vosso Filho e Senhor nosso, e pela força do Espírito Santo, dais vida e santidade a todas as coisas, e não cessais de reunir para vós um povo que vos ofereça em toda parte, do nascer ao pôr do sol, um sacrifício perfeito. Por isso, ó Pai, nós vos suplicamos, santificai pelo Espírito Santo as oferendas que vos apresentamos para serem consagradas, a fim de que se tornem o corpo e o sangue de vosso Filho, nosso Senhor Jesus Cristo, que nos mandou celebrar estes mistérios.
1: Enviai o vosso Espírito Santo.
0: Na noite em que ia ser entregue, Jesus tomou o pão, pronunciou a bênção de ação de graças, partiu e deu a seus discípulos, dizendo: tomai todos e comei, isto é o meu corpo, que será entregue por vós.

mesmo modo, no fim da ceia, ele tomou o cálice em suas mãos, pronunciou a bênção de ação de graças e o deu a seus discípulos, dizendo: tomai todos e bebei. Este é o cálice do meu sangue, o sangue da nova e eterna aliança, que será derramado por vós e por todos para a remissão dos pecados. Fazei isto em memória de mim.

0: Mistério da fé.
1: Anunciamos, Senhor, a vossa morte e proclamamos a vossa ressurreição. Vinde, Senhor Jesus.
0: Celebrando agora, ó Pai, o memorial da paixão redentora do vosso Filho, da sua gloriosa ressurreição e ascensão ao céu. E enquanto esperamos sua nova vinda, nós vos oferecemos em ação de graças este sacrifício vivo e santo.
1: Sentai, ó Senhor, a nossa oferta.
0: Olhai com bondade a oblação da vossa igreja e reconhecei nela o sacrifício que nos reconciliou convosco. Concedei que, alimentando-nos com o corpo e o sangue do vosso Filho, repletos do Espírito Santo,

0: nos tornemos em Cristo um só corpo e um só Espírito.
1: O Espírito nos una num só corpo.
0: Que o mesmo Espírito faça de nós uma eterna oferenda para alcançarmos a herança com os vossos eleitos. A Santíssima Virgem Maria, Mãe de Deus, São José, seu esposo, os vossos santos apóstolos e gloriosos mártires e todos os santos que não cessam de interceder por nós na vossa presença.
1: Fazei de nós uma perfeita oferenda.
0: Nós vos suplicamos, Senhor, que este sacrifício da nossa reconciliação estenda a paz e a salvação ao mundo inteiro. Confirmai na fé e na caridade a vossa igreja que caminha neste mundo com o vosso servo, o Papa Leão, e o nosso bispo Jorge, com os bispos do mundo inteiro, os presbíteros e diáconos, os outros ministros e o povo por vós redimido. Atendei propício às preces desta família que reunistes em vossa presença. Reconduzi a vós, Pai de misericórdia, todos os vossos filhos e filhas dispersos pelo mundo inteiro.
1: Lembrai-vos, ó Pai, da vossa igreja.
0: Acolhei com bondade no vosso reino os nossos irmãos e irmãs que partiram desta vida e todos os que morreram na vossa amizade. Unidos a eles, esperamos também nós saciar-nos eternamente da vossa glória por Cristo Senhor nosso. Por ele dais ao mundo todo bem e toda graça. Por Cristo, com Cristo, em Cristo, a vós, Deus Pai Todo-Poderoso, na unidade do Espírito Santo, toda honra e toda glória por todos os séculos dos séculos.
2: Amém.
0: Somos chamados filhos de Deus e realmente o somos. Por isso, podemos rezar confiantes, dizendo: Pai nosso que estais nos céus,
3: santificado seja o vosso nome, venha a nós o vosso reino, seja feita a vossa vontade, assim na terra como no céu. O pão nosso de cada dia nos dai hoje, perdoai as nossas ofensas, assim como nós perdoamos a quem nos tem ofendido, e não nos deixeis cair em tentação, mas livrai-nos do mal.
0: Livrai-nos de todos os males, ó Pai, e dai-nos hoje a vossa paz. Ajudados pela vossa misericórdia, sejamos sempre livres do pecado e protegidos de todos os perigos, enquanto aguardamos a feliz esperança e a vinda do nosso Salvador Jesus Cristo.
1: Vós é o reino, o poder e a glória para sempre.
0: Senhor Jesus Cristo, dissestes aos vossos apóstolos: eu vos deixo a paz, eu vos dou a minha paz. Não olheis os nossos pecados, mas a fé que anima a vossa igreja. Dai-lhe, segundo o vosso desejo, a paz e a unidade. Vós que sois Deus com o Pai e o Espírito Santo.
2: Amém.
0: A paz do Senhor esteja sempre convosco.
1: O amor de Cristo nos uniu.

0: Quem come minha carne e bebe meu sangue, permanece em mim e eu nele. Eis o Cordeiro de Deus que tira o pecado do mundo.
1: Senhor, eu não sou digno de que entreis em minha morada, mas dizei uma palavra e sereis salvos.

0: Os olhos de todos esperam em vós, Senhor. E vós lhes dais o alimento no tempo oportuno. Oremos. Renovados pelo alimento do precioso corpo e sangue do vosso Filho, imploramos vossa misericórdia, Senhor. Dai-nos receber um dia, resgatados para sempre, a salvação que celebramos fielmente, por Cristo nosso Senhor.
1: Amém. Oração pelas vocações. Senhor da messe, pastor do rebanho, faz ressoar em nossos ouvidos teu forte e suave convite. Vem e segue-me. Derrama sobre nós o teu espírito, que ele nos dê sabedoria para ver o caminho e a generosidade para seguir tua voz. Senhor, que a messe não se perca por falta de operários. Desperta nossa comunidade para missão. Ensina nossa vida a ser serviço. Fortalece os que querem dedicar-se ao reino na vida consagrada e religiosa. Senhor, que o rebanho não pereça por falta de pastores. Sustenta a fidelidade de nossos bispos, padres, diáconos e ministros. Dá perseverança aos nossos seminaristas. Desperta o coração dos nossos jovens para o ministério pastoral em tua igreja. Senhor da messe e pastor do rebanho, chama-nos para o serviço do teu povo. Maria, mãe da igreja, modelo servidores do evangelho, ajuda-nos a responder sim, amém. Avisos. Dia 27/6, a comunidade São Vicente é responsável pela liturgia lá na novena da festa de São João Batista. Então estão todos convidados a participar, e quem quiser participar do ofertório também pode estar indo e levando óleo ou feijão.
0: Tá, então está acontecendo o novenário de São João Batista na comunidade São João Batista até o próximo dia 28. Ah, então deixo os convites também, todos os dias a celebração da Santa Missa às 19 horas, e estamos tendo também ali a barraquinha apenas na quarta-feira, que a missa será às 6 horas, 18 horas, em virtude de jogo da seleção brasileira. E então, mas todos os dias a celebração da Santa Missa às 19 horas. A todos que vieram celebrar conosco, obrigado pela presença, pela participação, e como a palavra de Deus nos alertou, não tenhais medo. O Senhor esteja convosco.
1: Ele está no meio de nós.
0: O Deus de toda a consolação disponha na sua paz os vossos dias e vos conceda os dons da sua bênção.
1: Amém.
0: Sempre vos liberte de toda aflição e confirme os vossos corações em seu amor.
1: Amém.
0: E assim, ricos em esperança, fé e caridade, possais viver praticando o bem e chegar felizes à vida eterna.
1: Amém.
0: E a bênção de Deus Todo-Poderoso, Pai e Filho e Espírito Santo, desça sobre vós e permaneça para sempre.
1: Amém.
0: Ide em paz e que o Senhor vos acompanhe.
1: Graças a Deus.
0: Tenham todos um ótimo domingo. Tchau para vocês.
2: Tchau. 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

0: Alegria, alegria para você, um super dia, é mais que bom, é bom demais, está em sua companhia, aqui ó.
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0: Deus deixou e o Assunção voltou, bom dia, mais uma vez, de coração para coração, tô chegando e te desejo um tantão de trembão. A partir de agora, vamos juntos viajar até o meio-dia pelo fascinante território da boa música. Por aqui, grandes sucessos para mexer com a sua emoção, contando sempre com o carinho claro da sua companhia e também a satisfação da sua participação. Manda para cá o seu recado através do WhatsApp 99688-1049. Até o meio-dia, pedido de música somente através de mensagem de áudio. Manda pra cá sua voz, diz Tramela Guela, uai, vamos conversar. Me ajuda aqui nessa missão tão gostosa que é apresentar o Conexão Montanhesa. Bora começar nossa viagem pelo mundo da música, ao som de Guilherme Santiago. Depois tem Bruno e Marrone. E fechando a primeira trinca de sucessos aqui do programa, vem Jean e Giovanni. Tá na Montanhesa, com certeza tá beleza. Música.

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1: 8:12. 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
3: Grande abraço, um ótimo dia para Madalena, que tá lá no sítio escutando nós. Oi, Madalena, bom dia para você, viu, menina? 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
3: Bora, bora, que é hora para ser feliz, e agora 8h16. Um grande abraço para a turma que está se reunindo lá na casa do Vitinho, né? Para o churrascão. Aí, meu povo, tá bom de serviço, hein, senhor? Falou que é pro churrascão, né, Vitinho? A turma já chega cedo. Vamos começar mais cedo pro domingão durar mais, né? Aproveitar mais a farra. Um grande abraço para você que está acompanhando a nossa programação através aí das redes sociais, através da internet, né? Usando a tecnologia mundo afora para captar o nosso som. Alô você que está no aplicativo, alô você que vem com a gente aí no montanhesa.com.br. Oi, obrigado, é bom demais ter você aqui com a gente. Vamos matar a saudade? Vamos. Vamos puxar a gaveta aqui da recordação para trazer música de Bob Robson, X Salada.

8h29, um excelente dia pra Dagmar. Ô, Dagmar, cozinhando feijão, né? Já vai trabalhando aí no projeto do Domingão com a Almoção. Ê, beleza, né? O Domingão tem a Almoção e o povo escutando a nossa programação. Um abraço pra você, viu? Minha amiga, pessoal chegando daqui a pouquinho pra pegar o almoço. Já vamos adiantando o assunto aí, né? Cozinhando feijão. E por aqui a gente vai trabalhando, vai pruseando com você, um oferecimento especial da equipe João da Pampa. 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
1: 8 horas e 36 minutos. Alô, Durim. Um abraço pro meu amigo Durim. Tá esparramado lá no município Lagamar. Alô, Durim. Um abraço pra você, viu? Obrigado pelo carinho de sempre. Parceirão. Grande abraço também para a Selma e para o Custódio. Ô, Custódio Custoso, um abraço para vocês, viu? Um abraço para a turma esparramada aí pela zona rural do município de Lagamar e também dos municípios da nossa região. Uma audiência maravilhosa, os amigos da zona rural. A gente sempre encontra e eles demonstram aquele carinho tão grande com a gente, né? Com a programação da Montanhesa. Isso enche o nosso coração de alegria. Muito obrigado a vocês por essa amizade tão gostosa com a nossa emissora e também com nós, os profissionais que trabalhamos aqui na 93.5. Vamos lá agora, mais uma recordação na voz do Daniel Esperança. Depois, quem chega para cantar para nós é a Fátima Leão. Também vai pintar por aqui, música de Zé Henrique Gabriel, marcador da Montanhesa, apontando 8h36. Alegria, alegria, para você um super dia! Música.

0: Planeta Moda Bonita, hein? Tá em música do Zé Henrique Gabriel, Instinto Animal. Daqui a pouco tem muito mais do melhor da música pra você.
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5: Agora são 8 horas e 51 minutos. Um grande abraço pro meu amigo Ju Boiadeiro. Bom menino, bom companheiro. Alô, Ju, como é que você tá, meu filho? Tá aí pela região, né? Escutando a nossa programação. Ontem à noite eu tava lá na festa em São Brás, achei que hora dessa o homem tava era dormindo, coçando a orelha no travesseiro. O homem já tá andando por aí, tá andando aí pela região. É meu amigo Ju Boiadeiro, conduzindo com muito profissionalismo. Caminhão boiadeiro, né? Vai arrastando o curral ambulante na puxada da boiada aí pela região. Ê, Ju! E a buzina, tá no gás? Rapaz, tem hora que ele passa perto da gente, dá uma repicada na buzina, que eu vou te contar, viu? Parece que o cérebro chega, dá um gangorrado. Pensa na buzina, bruta. Eita! Um abraço pro Ju e pra todos os meus amigos condutores aí dos caminhões boiadeiros da região. Graças a Deus eu dei um punhado de amigo nesse setor, viu? Grande abraço para vocês, bom trabalho, sigam sempre com Deus. Deixa eu ver quem chega por aqui para falar com nós. Alô, alô.
6: Ô, Edson, Ronivô aqui, manda para mim aí, chorei no sinal.
5: Ó, bora.
6: Pra nós aí, sintonia aí.
5: Valeu, Ronivô, um grande abraço aí, viu, garoto? Obrigado aí pela companhia, satisfação ter a sua audiência e também a sua participação. Quem mais está por aqui?
7: Bom dia, Wellington Assunção, tudo bem?
5: Tudo.
7: Wellington Assunção, é o Antônio da Fazenda Jatobá.
5: Opa!
7: Eu gostaria de ouvir uma música aí com você, com Belmonte Amaraí, Terra Querida. Oferecer pro Horácio na Fazenda Moreira, pro Oneida na Fazenda Jacaré, pro Mauro lá em Lagamar, pro Nilo na Fazenda Carneiro, pro Zé Armando aí em Vazante. Eu de cá, você de lá na Montanhesa, tá beleza.
5: Valeu, garotinho. Um grande abraço pra turma que tá lá na casa do Bruno. Alô, Bruno. Rapaz, ele acordou bem cedinho, né? Pra poder dar andamento aí no projeto de um costelão. Rapaz, um costelão de chão, né? Fincou o costelão lá e fez aquele cordão de fogo em volta e o negócio tá lá trabalhando, vai apurando, né? Já o trem vai ficar bom, absurdo. Agora faltando 8 para as 9, para você um excelente dia!

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1: 9:04. Um grande abraço para a Mariana. Por aqui seguimos aguardando a sua participação. Destramela a goela e fala comigo. Quem quiser pedir música tem que prosear com nós, tem que mandar mensagem de áudio, viu? E eu peço desculpa também o pessoal que tá ligando e eu não consigo atender, que o negócio aqui é meio corrido, viu, gente? Aí se eu atender aqui a ligação, o telefone, aí o negócio embaraça aqui tudo. Então é por isso que eu não atendo o telefone, viu? Desculpa aí, não é falta de vontade, não é falta de tempo. Então manda pra cá direto aí a sua participação através do WhatsApp, viu? Seu nome, nome da moda e também pra quem você quer oferecer. E nós vamos juntos temperando aqui a programação do Conexão até o meio-dia, beleza? Grande abraço para minha amiga Daiane, um abraço também para o Tarlen Júnior e também para a Rebeca. Ô, Daiane, como é que estão os preparativos aí? Tá chegando a hora, tá chegando o grande momento. Em breve acontece o casamento dos meus queridos amigos, a Daiane e o Tarlen Júnior, povo querido lá das bandas do Lagamar. Eita! Outra pessoa que eu gosto muito também vem falar com nós, esse aqui é lá das bandas do Retiro da Roça.
2: Bom dia, Ué, beleza?
1: Batuta?
2: Manda uma música aí pro Jesus Candinho Cascalho Rico, Mané Botelão. A música é Tá Ruim, Mas Tá Bom com Gilberto e Gilmar. E todos os ouvintes, Retiro da Roça, São Brás de Minas, Lagamar, Vazante, Lagoa Grande, toda a região, que é muito, a gente não consegue lembrar de todo mundo, beleza? Tá na Montanhesa, tá beleza.
1: Falou, garoto, esse aí é o compadre Saturnino, ô, cabuquimbão, viu? Aí é gente fina, tô tanto, abraço pro senhor, seu Saturnino, e pra toda a família, viu? Por aqui chegando mais uma participação, quem vem lá?
3: Bom dia, meu irmão, gostaria de ouvir uma música aí com Silveira e Silveirinha, garçom, quero oferecer pro Jesus lá no Cascalho Rico, o Valdemiro, irmão dele, pro Astaque, pro João, pro Marcinho, para toda a família do seu Antero Candim, para a família do seu Joaquim Lazo, família do seu Manuel Lazo, família do seu Bidias, família do Dom Marcolino, pro Tião do Augusto, pro Zé André, o André Gaguinho, o Raguinho, mas o Caetano lá no Moreira, família dos Macumba, o Arnaldo mais a Cândida lá na Fazenda Flores, o Marujo mais o Ruito lá na Gueroba, e para toda a minha vizinhança aqui do Indaiazinho, pro Valdemirim, pro Zé Paula de Pareia com a CEMOB. Aqui é o Zé Pereira, tá na Montanhesa, tá beleza. Ô, meu irmão, esqueci aqui, rapaz. Você estende ela pro meu amigo Anísio, vereador. É gente boa demais. E ele voltou pra Câmara, viu? Tá trabalhando lá, defendendo nossos interesses lá. É um homem honesto e muito humilde.
1: Grande abraço pro meu amigo Vanderlei, que tá lá na fazenda. Ô, Vanderlei, como é que você tá? Vanderlei levantou cedinho, fez uma farofa lá de farinha de mandioca com uns ovinhos, né? E foi dar umas voltas lá na propriedade, ver como é que tá a situação da cerca. Ô, Vanderlei, grande abraço pra você. Tá lá no município de Coromandel. Vamos que vamos. Por aqui no ritmo do Gilberto e do Gilmar. Tá ruim, mas tá bom.

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7: Juntos e misturados, mesmo que às vezes separados. Por aqui vamos, que vamos, que vamos rompendo. Grande abraço pra turma que tá lá na casa do João Carlos. Alô, João, como é que você tá, menino? O pessoal tá por lá desarrumando um porco, né? Matou um porcão lá que vai dar umas 3 latas de banha. Ô, porcão graúdo. Por aqui chegando mais participação. Quem vem pra falar com a gente? Opa, chega pra cá.
8: Bom dia, meu amigo Elton Assunção.
7: Bom dia.
8: Aqui quem fala é Eliette. Ô, Elton, eu quero ouvir uma música hoje com Zezé de Camargo. É o amor. Oferecer pro meu marido, para quem gosta, quem tiver ligado na programação da Montanhesa. E um bom domingo. Tchau, obrigado. Tá na Montanhesa, tá beleza.
7: Obrigado e tchau. Ótimo domingo para você também, viu, Eliette? Agora vamos dar uma chegadinha ali em Lagoa Grande para escutar o que, que a minha amiga Maria Helena tem para nos dizer. Alô, Maria Helena.
9: Bom dia, Wellington Assunção. Eu te peço uma música de Gingeno. Cadê o meu amor? Acho que é o nome dela, não sei direito não, mas depois você sabe, né? Você pesquisa pra gente. Eu quero ouvir ela. Ofereço pro André. O André. E o Ronan, mas o Rogério aí na Gamar. E gostaria de oferecer pra vocês, a mãe da Débora, você e a

0: músicas. Vamos abrir espaço aqui para informação, porque meu querido amigo, meu grande professor Eldi Silva está sinalizando aqui que tem informação do esporte. Vamos chamar ele.
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0: Alô, garotinho, prazer imenso ouvir essa voz bonita e tão cativante aqui na programação. E agora chegando para trazer pra gente aí os acontecimentos do mundo do esporte. Fala, garotinho, bom dia, bom dia.
3: Wellington Assunção, como é que você tá, meu jovem? Bom dia pra você, bom dia para os ouvintes do programa aí, Conexão Montanhesa, domingão gostoso, viu, Wellington? Aqui no estádio municipal, tapete verdinho ainda molhado, né, de Orvalho, mas a bola já tá rolando, viu, Wellington? É, Taça Cidade, segunda semifinal da competição, ontem o Grêmio venceu de 3-1, o Império já tá na final, e agora buscando a vaga, as outras duas equipes, viu, Nova Esperança e São João buscando a outra vaga para a grande final aí da primeira edição da Taça Cidade. Wellington, o jogo teve início às 9:07, um tempo muito bom para a bola rolar, o torcedor compareceu em pequeno número, mas pode vir para cá para acompanhar, portanto, aí, tá certo, Wellington? A segunda semifinal, repito, valendo a vaga para a final contra a equipe do Grêmio aí da Taça Cidade. Placar tá de 0-0. Lembrar, Wellington, então, capitando o jogo, Adilis Aleomara, com assistências de Paulinho Marconi e Sérgio Eli, e na mesa Léo Gomes. Vamos voltar com mais informações para você já já dentro do Conexão, porque, claro, falar de esportes é falar com a Montanhesa, é falar com o Conexão. Repórter Eldi Silva.

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4: 9:32. Os fatos vão acontecendo no esporte e ele vai chamando nós, claro. E por aqui a gente vai trazendo a participação do Eldi para ir atualizando, né, as informações. Eldi, o que aconteceu, menino?
5: Fala comigo, Wellington Assunção, tudo bem? De volta aqui ao nosso Gigante da Colina. Pois é lembrar você que placar alterado, tá certo, Wellington? É, a equipe do São João vai vencendo o jogo aí pelo placar de 1-0, gol marcado aqui pelo Matheus Andrade, tá certo? Logo aos 16 minutos, um chutaço que ele acabou acertando o ângulo direito ali do goleiro Gustavo Samurai, que não teve como defender, fazer nada. 1-0 para o São João, jogo bastante pilhado, sabe, Wellington? Muito bom, o torcedor que está em casa pode comparecer aqui e realmente assistir uma grande decisão aí da Taça Cidade, da segunda vaga para a finalíssima que acontece no próximo fim de semana. O vencedor aqui vai pegar o Grêmio, repito, na grande final. Se persistir esse resultado, o São João vai para a final. Mas estamos ainda na primeira etapa, Nova Esperança 0, São João 1, pela Taça Cidade. Wellington, segue você. Vamos voltar assim que aqui for mudando do placar da grande decisão. Forte abraço, repórter Eldi Silva, para o Conexão Montanhesa, porque tá na Montanhesa, tá beleza?
4: Um abraço, Eldi, até daqui a pouquinho.

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1: Agora são 9h34. Por aqui chegando mais participações na nossa programação. Grande abraço para Valdirene. Bom apetite, Valdirene. Já tá almoçando, menina? É isso, né? Pra que ter horário definido, né? Vamos escutar a voz da fome. Se ela chegou, bora almoçar mais cedo. Aí tá certo, tá valendo também, né? Deixa eu ver por aqui, chegando mais participação. Meu amigo Pedrão Pedreira, lá da Boa Vista. Ô, Pedrão, como é que você tá? Foi uma satisfação encontrar meu amigo Pedrão lá em São Paulo.

0: mais na festa, né? Você tava sumido, Pedrão. O que que é isso?
1: Bom dia, meu amigo, tá sensação, você tá bom? E agora a festa acabou de sombrar, hein, meu amigo? Que.
0: Acabou não, só hoje ainda tem, uai. Hoje tem a movimentação lá, tem a celebração da missa às 18 horas, depois tem a movimentação lá no barracão, viu? Tem o um sorteio do show de prêmios. Hoje ainda tem um tantão de trem bom pra nós lá no São Brás de Minas. Festa em louvor a São Brás, São Sebastião e Nossa Senhora Aparecida. Vai lá, Pedrão.
1: É, manda um alô aí aqui pra nós, Bovi, São Brás, Riti da Roça, Morrinho, Lagamar, Vazante, é, com Nossa Senhora Aparecida, Geninha. Tamo tem esta beleza, meu amigo. E o frio, meu amigo, céu, ontem eu tava no frio, amigo, céu.
0: Nó, tem que agasalhar direitinho, né, Pedrão? Pra brincar com o frio, não, rapaz. Tem que cuidar, né? Vamos agasalhar aí pra passar esse período de frio, né? Aparecer umas comidas quentes, ficar bem agasalhado. Trembão. Deixa eu ver quem mais vem pra falar com a gente. Alô, você! Por aqui chegando mais uma participação. Quem tá aí?
2: Bom dia, gostaria de ouvir a música com Leonardo, Eu e a Lua. Ofereço para todos que gostarem da música, principalmente para minha mãe Divina e para Luciane, aqui, né, no Novo Horizonte. Desde já te agradeço. Tchau, tchau.
0: Tchau, tchau. Assim falou a Leninha Gonçalves. Daqui a pouquinho vou passar a música com Jânio e Júnior, tá bom? A música Eu e a Lua vai na interpretação do Jânio e Júnior daqui a pouco.

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1: Alô, meu grande amigo Jacaré, conexão com São Brás de Minas. Vem pra cá, meu amigo Jacaré, fala pra nós como é que é, como é que tá o batidão por aí.
2: Ô, meu amigo Wellington Assunção, como é que tá? Sarou a ressaca?
1: Ah, Romero.
2: Eu tô acordando aqui, escutando sua voz hoje, hein? Você tá doido, hein? Bom dia, manda uma moda pra nós aí. Qualquer um aí, fica duro.
1: Falou, meu grande amigo Jacaré, meu parceirão. Ele que tá no comando do sistema do sorteio do bingo lá em São Brás de Minas, né? Hoje vai inteirar 12 noites que eu tô lá gritando nas orelhas dele e do povo lá na programação da festa em louvor a São Brás, São Sebastião e Nossa Senhora Aparecida. Você não tá escutando minha voz a todo instante não, né, Jacaré? Outro dia eu tava fazendo a festa, a Tia Aninha era minha parceira. E quando foi lá pra frente da festa, ela falou: meu Deus, eu chego lá em casa, eu fico escutando o Elton Assunção cantando bim dentro da minha cabeça sem ele tá cantando. Oh, meu Deus, essas festas de 12 dias, né? O negócio vai emendado, vai no embalado. E muito obrigado, pessoal, aí pela paciência, por aturar a gente aí, viu? Porque a gente vai lá fazer o barulho, né? Dar uns gritos lá e encher a paciência do povo. Então, muito obrigado aí pelo carinho. Muito obrigado, viu?

0: Jacaré, em seu nome, eu agradeço a todo o pessoal de São Brás de Minas, a comissão, todos os parceiros, toda a comunidade de São Brás, também os visitantes, pelo carinho com que nos acolhe aí, viu? Já tô começando a sentir saudade, viu? O povo de São Brás acolhe a gente de uma forma tão carinhosa, né? Eita, povo receptivo, viu? E é bom demais quando a gente tá trabalhando num lugar assim que a gente se sente bem, a gente se sente à vontade, parece que a gente nem não vê o tempo passar, né? Fica tão gostoso, tão agradável o ambiente, é bom demais. Um abraço para vocês, viu? O pessoal que se desdobra, né? Muita gente aí tem os outros compromissos, os outros afazeres, mas vai lá, doa o seu precioso serviço, o seu tempo para colocar em prática aí os projetos dos eventos religiosos do município de Lagamá e também dos municípios da nossa região, né? De todas as paróquias, o pessoal que se envolve aí na organização e na realização das festas. Grande abraço para vocês. E muito obrigado ao pessoal que convida o Wellington Assunção para estar com eles aí nas festas da nossa região. É sempre uma grande satisfação, é uma honra para mim estar junto a vocês. E é bom demais sair dessa caixinha mágica chamada Montanhesa e ir até vocês. É bom demais trabalhar aqui, mas de vez em quando a gente tem que ir para o meio do povo, né? Para fazer essa recarga de energia, essa mistura com a turma. E é bom demais, né? Bom demais falar lá e falar cá também. Hoje cedo eu acordei, rapaz do céu, os olhos estavam arduma, garganta pesada, aí o celular falou, ô, vai trabalhar, eu falei, ah, eu vou lá, né, com muita alegria a gente vai, quando a gente faz aquilo que a gente gosta, parece que aponta ali, não sei de onde, né, uma força, um ânimo, a gente fala, opa, vou lá, e com muito carinho, com muita satisfação, tô aqui falando com vocês no Conexão Montanhesa, programa que segue até o meio-dia, e agora eu vou escutar a voz da minha amiga Eunice, lá de Lagamar, fala menina!
1: Bom dia, Edson, a Eunice de Lagamar, gostaria de oferecer uma música para Terezinha, Cândida, que dia 16 foi o aniversário dela.
0: Parabéns!
1: A música, eu queria de um dos caras que tá cantando, Ali, Fundo do Copo.
0: Ô, minha grande amiga Eunice, eu não achei aqui a música dessa dupla, Ali. Eita, vou ficar te devendo, viu? Vamos caçar, ver se o Ali tá ali ou tá acolá, pra outra hora nós rodar, tá bom? Agora eu vou rodar pra você uma que eu sei que você gosta demais também, que é o Bar da Esquina, tá bom? Vou rodar essa pra você daqui a pouquinho, viu? Por aqui mais uma participação, agora é a Ediane que fala com nós.
2: Bom dia, Wellington Assunção.
0: Bom dia.
2: Quem fala é Ediane, gostaria de ouvir a quadrilha da Montanhesa e oferecer para todos que estiverem ouvindo, oferecer para os Varandinos, para a Mariana, o Cauã, para toda minha família. Tá na Montanhesa? Tá, beleza.

0: obrigado. Quero agradecer no Príncipe A ao Anderson Frank, que cedeu a Fazenda Gueiroba, e o Carlinho Cissa, que deu o carvão para acender a fogueira. Vai começar a quadrilha da Rádio Montanhesa. Vamos dançar bonito, que esse ano vai passar na TV do Will. Todo mundo descendo das tábuas do curral e pegando seus pares. O Dal da Regina é quem vai olhar os meninos pra não soltar traque na hora da dança. Chora Morena vai arrumar a fila dos dançadores. Sanfoneiro é o Valdemar da Biboca. No Triângulo, Severino. No Pandeiro, Luiz e nós dois. Zé Maria no violão, porque o canarim caiu da bicicleta. Doutor Marciano nas caixas. Vai começar a quadrilha. Toi, ô Toi, vai, Toi. Tom do Cissa, larga a garrafa de coca e puxa as palmadas, porque tá chegando, pra marcar a quadrilha, o professor Juca Madeira.
1: Então vamos, gente, mais uma vez eu quero agradecer a presença de todo mundo, também as pessoas que estão aqui na quadrilha de São João da Rádio Montanhesa. Vamos então, enfileirado, que nem formiga no trieiro. Tá bonito, vamos lá. A chuva, olha a chuva, gente.

0: cuidado com a cobra. Vamos agora, todo mundo organizar o balai de gato. Balanceia, vamos balanceando, gente, tá bonito. Vamos dançar, gente, tá bonito, balanceia.
1: Cuidado para não se queimar.
0: Daqui a pouco, o Lício Francis chega com a peneira de biscoito. É se ele vir, né?

balancei. Tá bonito. Vamos bater palma, gente, pro povo que tá dançando a quadrilha. Atenção, Dal, os meninos estão soltando traque, Dal. Tem de olhar direito, você vai dar reginho. Não perde a paciência, não, Dal. Olha os meninos de

0: salva de palma. Obrigado, obrigado. O ano que vem nós vai pulando. Mas não é dando pulo não, gente. É lá pra fazenda do Lando. O ano que vem, se Deus quiser. O ano que vem, se Deus quiser. Se Deus me der força e saúde, nós vai estar reunidos de novo. Atenção, vereador Isaac. Já pode botar fogo nos foguetes. Gaspar de Souza tá lá na fogueira assando as batatas. Atenção, gente, vamos bater palmas, vamos bater umas palmadas para as noivas, a Sueli e a Edivânia.
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0: Atenção, gente, no final da quadrilha vai ter a rodada do bico. Quem quiser cartelo para procurar o Juarez. Valendo a viola fabricada pelo Afonso. Um abraço pra dona Ritinha Fiandeira. Atenção, Eldis Silva, pode trazer uma branquinha pra mim tirar a poeira da garganta, Eldis.
2: Eu também quero.
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0: não vou fazer isso não, Bart, você tá atrapalhando a quadrilha, Bart.
2: Tem dó, senhor, tem dó.

0: Tira com a turma do Badalão, mas da Ivone.
1: Badalão, Badalão, vai deixar com a tira. Vai, Badalão, vamos, tio. O Dal perdeu a paciência com os meninos. O Dal é brabo.
0: Vou fazer isso não, Bart. Você tá atrapalhando a quadrilha, Bart.
1: Tem dó.
0: Tá bonito, gente. Tá bonito. Estamos chegando no final da nossa quadrilha.

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5: Agora são 10 horas e 6 minutinhos. Alô, Lu! Um abraço pra Lu, da Ótica, lá do Lagamar. Como é que você tá, minha amiguinha? Beleza? Graças a Deus, tudo bem por aí, né? Um abração pra você e também pra sua vozinha, Dona Maria Cândida. Ô, Dona Maria! Tantão de trem bom pra senhora e também pra Lu. Obrigado aí pelo carinho da audiência, viu? Eita, fico feliz demais de saber que vocês estão aí escutando nós. Que coisa boa ter a companhia de vocês. Por aqui chegando mais uma participação. Deixa eu ver quem é que vai falar com nós agora.
6: Bom dia, Welton. Tudo bem?
5: Tudo.
6: Adailton aqui da Água Quente.
5: Ô, Adailton.
6: Welton, se for possível, toca pra mim aí, Tião Carreiro Pardinho, o jogador de baralho. Ofereço pra esse pessoal aqui da comunidade de Água Quente, para todos que gostarem da música. Valeu, obrigado. Tá na Montanhesa, tá beleza.
5: Falou, garotinho! Exatamente como você pediu, não vou conseguir rodar, Dailton. Apareceu aqui na tela, o sistema jogou aqui pra mim a música Jogador de Baralho aqui, uma música com o Suline Marrueiro. Vamos escutar essa? Um abraço pra você, viu? Cadê a Joana? Fala, Joana!
7: Bom dia, Edson São. Tudo bem? A Joana Citião Correia. Mandar a música pra nós aqui. É, Amado Batista, que é o Smith Separação, e manda lá pro João Mais a Silva, lá na chácara, tá lá com o Madi Osano, com o Padre Clero, quem tiver lá com eles lá, pra todo mundo lá, e pra com o Madi Regina, com o Padre Silvano, pra Daiane, Ramon, a Maitê, que tá chegando aqui, aqui em casa, pro Clarinho do meu irmão, pro Marcelo, mas a Lena, tá bom? Tá na Montanhesa, tá beleza. Tchau, obrigado. Com Deus. E pro meu bogalo, né?
5: Amém, amiguinha. Vocês ficam todo mundo com Deus também. Daqui a pouquinho vamos ouvir as músicas, porque o sinal de alerta de informação tá piscando aqui na tela. Vamos chamar ele, Eury Silva. Plantão Esportivo. Alô, Eury Silva, o que é que se apresenta no momento?
8: Wellington Assunção, de volta aqui ao estádio municipal Gigante da Colina, onde acontece a segunda semifinal da Taça Cidade. Já estamos na segunda etapa, né? A primeira ficou naqueles 1-0 para a equipe do São João, gol marcado aí pelo Matheus Andrade aos 16 minutos de jogo. Teve início agora às 10h04, a segunda etapa da partida, tá bom? E segue o placar de 1-0 para o São João, embora o Nova Esperança...

0: Conseguiu ter um certo domínio do jogo a partir da metade do segundo tempo e agora também no início, mas não tem conseguido concluir, né? E tem defendido muito bem a equipe do São João e esse placar aí de 1 a 0 para a equipe comandada pelo Ronan Tavares. Beleza, Wellington? Segue você e vamos voltando aí com as informações para o amigo ouvinte do Conexão Montanhesa assim que for tendo aqui a alteração, beleza? O público deu uma melhorada. Torcedor que estiver em casa, vem para cá, tá bastante gostoso aqui no estádio, temperatura agradável, né? E ver aí um bom futebol. Segue você, Wellington, porque tá na Montanhesa, tá beleza? Repórter Eldi Silva.
1: Falou, falou, menino! Um grande abraço pra turma. Tá na casa da minha amiga Catarina. Pessoal tá por lá em concentração. É pra comer um frango. Tá fazendo um frangão caipira. Hoje é dia de descascar a canela amarela do frango caipira, né? Anivera! Alô, Catarina! Um abraço pra você e pra turmada por aí, viu? O trem vai ser bom, hein?

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4: Agora são 10 horas e 22 minutinhos. Alô, dona Fia, bom dia pra senhora, bom dia pro Arip Dentista. Um abraço pra turma lá na região do Barreirim, também do Buriti, município de Lagabá. Obrigado a vocês aí pelo carinho da companhia, viu? Barreirim, Buriti, toda essa região aí. Pessoal, muito obrigado pelo carinho da audiência. Por aqui mais participação, oba!
5: Bom dia, Wellington Assunção. Aqui é a Nair Nascimento, na Fazenda Capizão. Gostaria de ouvir a música Franguinho na Panela, só para curtir de boa. Tá na Montanhesa? Tá beleza. Tchau, obrigada.
4: Obrigado e tchau, Nair. Daqui a pouquinho a música tá chegando aí, viu? Porque mais uma participação. Alô, quem tá aí? Vem pra cá, pra prosear com a gente aqui na nossa programação. Um grande abraço pro Fernandinho. Fernandinho hoje tá comemorando aniversário, né? Obrigado, viu, Fernando, aí pela sua participação. Para você, todo o nosso carinho, votos e muitas felicidades. Por aqui, um forte abraço também pro Robertinho. Robertinho tá na luta, tá trabalhando no dia de hoje. Alô, campeão, obrigado pelo carinho da audiência.

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2: Agora são 10 horas e 31 minutinhos. Por aqui vão rompendo muitas participações chegando por aqui. A gente pede desculpa pela demora em atender, mas é que o negócio aqui deu uma agarrada na fila. Pessoal, vai falando com nós através do WhatsApp 99688-1049. Ô, Zazá, o trem tá bom por aí, hein, sô? Benza Deus, uai!
3: Bom dia, meu grande amigo Elton Assunção. Como é que tá? Manda um modão aqui pra nós aqui. Bem que você falou, né, que é bom a gente fazer aquilo que a gente gosta, né? Trem é bom demais, não é? Te falar, viu? Coisa boa.
2: Ô, Zazá, bom demais, né? Tem mais alguém por aí com você? Como é que tá o negócio?
3: Ah, Elton Assunção, olha o modão aí, ó. Vou beber pinga pra acalmar a minha paixão.
2: Vixe!
3: Aê, beira da rodovia 3E! Manda um modão pra nós aqui. O Banana tá aqui, numa ressaca sem beber.
2: Uai, não! Que é isso aí? Um abraço pra vocês aí, viu? Meu querido amigo, tantão de trembão pra você e pra toda a família. Alô, Frank!
4: Bom dia. Queria pedir um João Paulo e Daniel. Tá faltando amor. 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
2: Beleza, garoto. Daqui a pouquinho chega essa recordação por aqui. É o melhor da música sertaneja. Chegando até você através da frequência 93.5. Por aqui até o meio-dia, os grandes astros da nossa música sertaneja vão interpretando grandes canções para mexer com as emoções. Deixa eu ver quem fala com a gente agora. Oba!
5: Welton Assunção. É José Carlos Belém aqui da Carranca. Manda uma música pra nós aqui. Oferecer pra minha esposa e todo mundo aqui da Carranca. A música é Verdes Campos, de Aguinaldo Timóteo. Obrigado por todos que estão ouvindo. E manda essa música pra nós aí, porque nós estamos tranquilos aqui, tomando uma. Tchau pra você.
2: Valeu, José. Tchau, tchau. Eu tenho esse modão aqui nas vozes do Gilberto e Gilmar. Pode ser daqui a pouco os Verdes Campos de Minha Terra. Uma belíssima interpretação do Gilberto e Gilmar. Deixa eu ver quem mais chega pra prosear com nós. Uxa, temos aqui segurando um frango num tamanho, rapaz.
6: Bom dia. Mandar a música pra Ana Catirinha, pra minha esposa Kenny. É o Marcelo do Pelotinho. Ronei, Zé Bento. O tchau. Todo mundo da Ana Catirina aqui. Tá arrumando esse fio de ema aqui. Vê o que sucede com ele. Jean Giovanni, eu busco uma estrela. Tá na montanhisa, tá beleza.
2: Falou, amigão. Rapaz, que frango graúdo esse. É bom, hein? Se for pôr a coxa dele inteira na marmita, cabe de jeito nenhum. Tem que ir destampada a marmita. Ô, frangão bruto. Hora dessa já foi pra panela.

0: Alô, alô, Eury Silva, e agora, meu garoto, como é que tá o cenário do jogo?
1: Fala comigo, Wellington Assunção, voltando aqui no estádio municipal Gigante da Colina para falar de Taça Cidade, semifinais. Ô Wellington, tudo igual por aqui agora, tá certo? Nova Esperança conseguiu empatar a partida com o São João. Um gol olímpico marcado pelo Matheus Pink numa cobrança de esquinado. Aqui no gol de fundo, ele bateu do lado ali das arquibancadas e a bola acabou encobrindo o goleiro Luiz Gustavo, que no meu entender era o melhor em campo da equipe do São João, porque havia feito várias defesas espetaculares, mas dessa vez não deu. A bola veio bastante alta e acabou entrando no ângulo do gol seu do lado esquerdo e empatando. Matheus Pique então empata o jogo, resultado de 1-1. Já estamos aproximando aí dos 40 minutos da etapa complementar, e se o resultado assim persistir, 1 para o Nova Esperança, 1 para o São João, vamos ter decisão aí nas penalidades para saber quem que é o vencedor para ir para a final da taça e enfrentar o Grêmio no próximo fim de semana. Segue você, Wellington. Forte abraço, porque onde tem esporte tem Montanhesa FM. Repórter Eldi Silva para o Conexão Montanhesa, porque tá na Montanhesa, tá beleza.
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2: Minha alegria é alegrar você. Por aqui vamos juntos fazendo a programação acontecer. Vai participando aí pelo WhatsApp 996881049. Alô, Cabaça.
3: Fala com nós, Wellington Assunção. Tá bom, Neidur? Manda o mundo das cobras aí pra nós escutar. Oferecer especificamente pro João, viu? João Cabeleireiro, que tá lá na chácara. Ele acha bom, ele gosta dessa moda. Mas da bicharada.

0: piada que gosta.
1: Valeu, Celso Cabassa. É, o João gosta demais aí do Celso Cabassa, né? É o presidente do fã-clube do Celso aqui em Vazante. Deixa eu ver quem mais vem pra falar com a gente. Alô, alô!
2: Oi, Assunção. Bom dia, tudo bem? Aqui é a Beatriz.
1: Assunção,
2: manda a música pra nós. Renan e Raí, Chorei no Sinal. Quero oferecer pros meus filhos Mariana, Lucas e Luísa e pro marido Max. Especialmente pra minha mãe, Maria, que amanhã vai estar completando mais um ano de vida. Estamos aqui em Lagamar, curtindo a montanhesa. Um excelente dia para nós todos.
1: E assim seja, Beatriz. Um abraço para você, viu? Para toda a família. O pessoal vai lá do Goiás para comemorar o aniversário da Cuma Maria. Ô, Cuma, parabéns, felicidades, um tantão trem bom para a senhora, viu? Aniversariante de amanhã, mas já vamos começar na festa, né? É, essa música aí que a Bia pediu, nós já rodamos, e ela falou, roda uma do Zezé e Luciano, então vou passar Flores em Vida, música bonita do Zezé e Luciano, tá bom, Beatriz? Tudo de bom pra vocês, viu? Cadê o Gizu? Ô, Gizu!
3: Ô, Anderson, bom dia, beleza, né?
1: Só alegria.
3: Deixa eu pedir mais, você manda tocar o modão pra nós, a gente não escuta aqui, e você manda lá pro Zé Pereira, mais o Saturnino. E o El Moretti. E pro João Candinho, o Acho Candinho. Espelho da Vida com Atazário Violeiro Martinho. Espelho da Vida. E pra você também lá vai amadurecendo, né?
1: Já tá madurinho.
3: É, qualquer tu escuta aqui, viu? Manda lá pra o Sítio Mãe Rainha também. Alô, obrigadão. Você não botou isso? Tá beleza, menino.
1: Falou, seu Gizu. Nós vamos amadurecendo, né? Amadurecendo por fora, mas a cabeça continua do menino. Um abraço pro senhor, viu? Muito obrigado aí pelo carinho. Ele vai observando o espelho da vida e vendo tanta passagem, tanto acontecimento, né, seu Gizu? Nessa grande escola que temos, que é a chamada vida e que a todo momento tem uma lição para nos ensinar.

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2: Wellington, voltando aqui do estádio municipal, placar alterado. Wellington, Reinaldinho vira o jogo para a equipe do Nova Esperança. Placar de momento, já temos 48 rodados, 2 para o Nova Esperança, 1 para o São João. Resultado que leva o Nova Esperança para a grande final da Taça Cidade de virada. Daqui a pouco as informações finais. Wellington, segue você. É o de Silva para o Conexão Montanhesa, porque tá na Montanhesa, tá, beleza?
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4: Valeu, Eldir Silva. Agora são 11 horas e 7 minutinhos. Um delicioso horário de almoço para todo mundo. Por aqui a gente tem um cardápio musical super recheado com grandes sucessos para deixar bem gostoso o seu horário de almoço. Alô, Iris.
5: Bom dia, meu amigo Wellington Assunção. Manda para nós ouvirmos aqui no estádio Gigante da Colina. Ninguém faz igual com Rio Negro e Solimões. Tá na Montanhesa, tá, beleza. Obrigada. Tchau, tchau.
4: Tchau, tchau, Iris. Valeu, valeu. Daqui a pouquinho a música tá chegando aí. Por aqui mais uma participação. Alô, alô. Bom dia.
6: Bom dia, Estação. Aqui é a Valentina Agatha. Passa a música Fui Eu com César e Paulinho. Tá todo mundo que tiver ouvindo, tá minha mamãe, Betânia, pro meu papai, Vinícius, entre meus dois irmãos, Vitor e Anthony. Tá na Montanhesa? Tá, beleza.
4: Alô, Valentina! Daqui a pouco vamos passar a música bonita do César e do Paulinho, né? Fui eu! Agora vem mais uma participação.
7: Ô, Eldo, Sussão, tudo bem? Beleza?
4: Joia!
7: Bom dia, né? Por enquanto. Ô, Eldo, quero que você pedir uma música e oferecer aqui para os aniversariantes aqui da Carranca, com Pagalo, no sítio Chamo Correia, aquela do... É, do Rio, é, Rio Negro e Solimões, aquela dos Olhos Verdes. Manda ela para nós e oferece para Regina, para a Joana, para Lena e para todo mundo que está aqui presente, de Galo, com Pagalo, o... Marcelo, e para todo mundo que gostar da música. Oferece empréstimo para as aniversariantes, a Regina, a Majona e a Lena. E para todos que estiverem fazendo aniversário no dia de hoje. Tá? Tchau, obrigado. Tá na Montanhesa? Tá, beleza. Se der tempo, passa essa música aí para nós. Aquela menina dos olhos verdes. Passa para nós aí, se puder. Tá ok? Tá na Montanhesa? Tá, beleza.
4: Alô, Silvano, bom dia, bom dia. Sou garimpei aqui no estoque para todo lado, mas não achei nenhuma música do Rio Negro e Solimões com o nome Olhos Verdes. Eu vou mandar para você essa aqui, Ninguém Faz Igual, e todas as músicas da programação vai para você e também para todos que você mencionou aí na sua participação. Tá bom, amigo Silvano? Grande abraço também para o meu amigo Valdemar. Ô, Demar Sanfoneiro, grande abraço para você, viu? Muito obrigado aí a turma, pessoal na oficina do Valdir, obrigado aí pela companhia, meu amigo Valdemar Sanfoneiro, ô, caboclo bruto e bom, viu?

0: agora são 11 horas e 16 minutinhos. De volta, ele é o de Silva, trazendo aí as últimas informações, o resumo do jogo da manhã deste domingão.
1: Então é isso aí, meu jovem Wellington Assunção, de volta aqui ao estádio municipal, final do jogo, né? O placar então ficou de 2-1 para a equipe Nova Esperança contra a equipe do São João. Nova Esperança venceu o jogo de virada, tá? Dar aqui os parabéns à comissão técnica do Nova Esperança, técnico Helder Dentin, comandando o time hoje pela primeira vez e soube usar a sua experiência. E é claro que com muita tranquilidade, né, sem fazer aí loucuras, mudou o time na hora que precisava de mudar, manteve a maioria das peças e levou o time para a final. Agora no próximo fim de semana, a grande final aí da Taça Cidade entre Nova Esperança e a equipe do Grêmio. Beleza, Wellington? Lembrar mais uma vez que os gols marcados na primeira etapa, o Matheus Andrade acabou que aos 16 minutos fez 1-0 para o São João. Na segunda etapa, a equipe do Nova Esperança veio para cima e com Matheus Pink acabou fazendo o placar de 1-1, gol olímpico. Cobrou o esquinado, a bola encobriu ali o Luiz Gustavo, que havia feito um bom trabalho até então e acabou tomando o gol de empate. E no, aos 47 minutos da etapa complementar, já no apagar das luzes, uma assistência perfeita do Matheus Pink, Reinaldinho, com a experiência que tem, bateu de canhota, chapada no canto esquerdo do goleiro Luiz Gustavo, não conseguiu defender, virada 2-1 para o Nova Esperança, que vai para a final. Próximo fim de semana, aí com o apoio total da Montanhas FM, final Taça Cidade, a primeira edição, aqui no estádio municipal, gigante da colina. Segue você, meu querido Wellington Assunção, um forte abraço, bom domingão, amanhã de volta às 11 horas falar de esportes no programa Show de Bola. Tá na Montanhesa, beleza? Repórter Elde Silva, aquele abraço, Wellington.
0: Valeu, garotinho, trabalhou bonito, trazendo as informações aí, um show de notícias esportivas pra nós, nessa manhã de domingão.

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4: Daqui a pouco, a partir do meio-dia, tem Isaac de Cáltima, na sequência da programação do Domingão da 93.5. Quem fala com nós agora? Quem é?
5: Bom dia, Wellington Assunção, aqui é a Beatriz do Amoreira. Liguei para te... tô mandando mensagem para pedir uma música... Escolta do Vagalume, oferecer para minha filha Isabela, para meu marido Zé Wilson, para Tiana do Doce, para todos que gostarem da música.
4: Certinho, daqui a pouquinho tá chegando essa música bonita aí para você, tá bom? Deixa eu ver quem vai falar com nós agora. Ah, é o Barão. Ô, Barão, como é que você tá, menino?
6: Bom dia, aqui é o Barão do Sombrás, tomando uma moda aí, de Rio Negro e Solimões, essa noite eu vou andar. Oferecer aqui pra Rejane, o Barãozinho aqui no São Brás. Falou, Edson.
4: Falou, Barão. Barão arrumou um fundo musical, viu? Que chique, a hora que ele foi falar, o telefone dele tava aparecendo um cuco. Cucu, cucu. Ê, Maldir Barão, meu grande amigo. Grande abraço aí pra você, viu? Tantão de trem bom pra vocês aí em São Brás.

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5: Alô Meire, como é que você tá? Meire tá desejando um ótimo domingão, dedicando toda a programação para os pais e também para todos os familiares e amigos, especialmente para o Tom Braga, Regina e a Melissa, que estão lá em Brasília, escutando nós. Ô Tom, alô Regina, alô Melissa, obrigado vocês aí pela conexão, viu? Que carinho o pessoal aí dedica a nossa programação aqui. Tem um tanto de gente, né, das bandas aqui da região, que a gente topa de vez em quando e fala, ô, eu fico te escutando lá em Brasília, principalmente em Brasília. Tem um tanto de gente aqui da nossa região que descambou lá pros lados de Brasília, né? Mas para poder encurtar um pouquinho da distância e amenizar a saudade, o pessoal vai escutando nós, proseando aqui, falando os nomes dos amigos, né? O pessoal tá lá longe e a gente fala, vou mandar a música pra tal pessoa ali. O outro lá fala, ah, eu conheço essa pessoa. E a gente vai fazendo essa ponte aqui pra poder ir amenizando a saudade. Um grande abraço pra todo o pessoal esparramado e mundo afora, escutando nós. Chegando mais uma participação, alô, alô!
6: Gel, tudo bom? Aqui é o Ronan da Gisnay Muniz.
5: Ô, Ronan!
6: Manda música pra nós aqui, fazer manutenção aqui no jardim, aqui no laticínio. Manda aquela música pra nós, Pão de Queijo, de Minas, e oferecer para o nosso presidente do sindicato, Serginho da Almeida, oferecer para todo mundo na Tecnopresa no laticínio. Tá na Montanhesa, tá uma beleza. Ó, não esquece não, de mandar pro Sábio também, mandar pro Celção lá,

0: Fica firme, Celsão, que o frio tá entrando. Um abraço. Ronaldo Jardim Muniz deseja um bom final de semana.
1: É isso aí, garoto. O friozinho tá gangorrando por aí, né? Gente, não dá mais tempo de atender pedido. Quem participou aqui depois de 11h30, eu já não vou conseguir encaixar a música aqui. Então, se você quiser participar, vai mandando aquele abraço, aquele alô, tá bom? Que a gente vai dando uns gritos aqui na programação, mas músicas eu não consigo encaixar mais. Ô, João, frango já tá pronto?
2: Bom dia, Welton Assunção. Você tá bom, meu amigo?
1: Eu
2: tranquilo?
1: Tô. Tranquilo. Ô,
2: nós tá aqui fazendo a resenha aqui hoje. Aí eu já tava ouvindo aqui o povo mandando as modas pra nós. Aí você... Nós tá aqui, o pessoal tá chegando, já chegou um pouco, não chegou todo mundo ainda. Mas aí você manda pra todo mundo que tá aqui presente e oferece lá pra Joana Malgalo também, lá no sítio João Correia. O meu amigo Celcinho aí, que mandou a bicharada aí pra mim também. Manda um alô pra ele aí. Oferecer essa música pra todo mundo aí, pra eles. Pra todos os ouvintes da rádio aí. Aí você passa pra nós, espuma da cerveja, com Jean Giovanni. Falou, meu amigo. Um abraço. Tá na montanhesa, tá beleza.
1: Falou, garoto. Ele mandou uma foto aqui, rapaz, de uma panelada de frango. Tô escutando o cheiro desse trem daqui, viu? Ô, João, mas eu tô numa fome. Só olhar um trem desse é uma judia com a gente, viu? Rapaz, com hora dessa o João já deve estar misturando esse frango aqui com a espuma da cerveja, né? Aí não vacila, não. É esperto mesmo, ó. Alô, Zé.
3: Bom dia, Welton Assunção. Te desejo tanto trem bom. Se puder passar pra nós, que aqui é meu lugar, Goiânia Paranaense, oferecer aqui pro meu filho Giovanni, minha nora, tá aqui em casa, minha neta, minha namorada Cirlei, e pra toda a galera que estiver curtindo a montanhesa hoje, fechou? Minhas irmãs Vani Maria, Birajara, Fernando Cosporc, meu pai João, meu filho Comunidades Bagre, Moreto, Marujão, Zé Pereira, Dragaguinho, essa galera toda aí, tá na montanha, tá beleza, zerar sempre pra não esquecer ninguém. Tá na montanha, tá beleza, tchau, obrigado.
1: Falou, garoto, sua música aqui é meu lugar, eu não tenho ela aqui no ponto, não. Vou passar, meu lugar é aqui, pode ser a música do Pião Carreiro e Silvano.

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2: 11 horas e 51 minutos. Daqui a pouquinho vem ele, Isaac de Cáltima. Agora tem a participação do nosso querido ouvinte. Alô, Paulo.
3: Bom dia, Wellington Assunção. Beleza? Tá falando é o Paulo David. Eu mando uma música aí pra nós, é Empreitada Perigosa. Nós estamos aqui na chácara. Vou oferecer aqui pra pessoal que tá aqui. Chácara, tô no trabalho. O Elias, mais a Maria José, o João do Lença, tá lá no Cruzeirinho da Serra, Antônia. O pessoal que tá ajudando ele lá. Parece que hoje tá preparando uma carne lá, rapaz. É daquele jeito. E para o Pedro Matula, a esposa dele. Fabinho Mariano. E quem mais estiver ouvindo a Montanhas aí, a programação, o pessoal aqui do Carrapato, da Guariroba. E manda aquele alôzão aqui pra nós. Beleza? Tá na Montanhas, tá beleza.
2: Alô, Paulo! Alô, alô, alô! Quem vem agora pra falar com a gente é o Renato.
4: Bom dia, Edson Assunção. É, queria pedir a música aí, Dona do Meu Destino. Pensei fazer outro turmado aqui, conectando na Montanhas FM. Oferecer para minha mãe, Maria Marta, e lá para o meu padrasto, Gilmar, de Embalada.
2: Beleza, garoto. Daqui a pouquinho a música chega por aí. Alô, Maria.
5: Oi, Wellington. Bom dia.
2: Bom dia.
5: Meu nome é Maria Aparecida. Gostaria de ouvir a música com o chinelheiro do forró, A Trepadeira. E quero oferecer para minha irmã Maria Helena, meu cunhado Iraci, lá na fazenda do Indaiazim. E todos que gostaram da música, tá na Montanhesa, tá beleza.
2: E essa música vem para fechar a nossa programação musical. Por aqui mais uma participação, não vai dar para rodar a música, mas eu quero ouvir aqui a minha amiga participando e a gente dedica a ela toda a programação. Alô, Maria!
6: Bom dia, tudo bem?
2: Tudo.
6: Eu sou Maria Célia, de Lagoa Grande. Eu gosto muito do seu programa. Faz o domingo da gente ficar bem alegre.
2: Obrigado.
6: Aí eu peço a música, se for possível, essa. Os Quatro Cantos da Casa. E ofereço para o meu irmão Valmir Vasconcelos, na Fazenda Muleta. Obrigada, feliz domingo.
2: Felicidades para você e para toda a família. Agora são 11 horas e 53 minutos. Ficamos assim então. Eu sou Wellington Assunção e de coração para coração te desejo um tantão de trembão. Com Deus adiante, cheguei em Vazante. Com Deus a me guiar, tô voltando para Lagamá. E mais tarde eu vou lá para São Brás, porque hoje tem o encerramento da festa em louvor a São Brás, São Sebastião e Nossa Senhora Aparecida. Vamos para lá? Grande abraço para você, um ótimo restante de domingo e uma maravilhosa semana. Valeu, valeu, tchau, tchau.

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2: Meio-dia e 3 minutos. 90.

E aí, meu povo, depois do Eto Assunção, agora muita música no seu rádio, pouco papo, pouca conversa e mais modão. Eu sou Isaac de Cáltima, te faço companhia por agora, tá bom? Um abraço, tudo de bom, bom início de semana no seu domingaço aqui. Hoje eu lembro dia 21, né? 21, viu? De junho de 2026. Tudo certo, tudo bacana, um meio-dia, 6 minutinhos.

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1: Olá, boa tarde, aqui é a Lívia Galvão, Tribo de A Música. Hoje eu lembrei de você com a Ana Castela. Vou oferecer para os meus filhos, para o Heitor e para todo mundo que estiver ouvindo. Obrigada.

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8: Boa tarde.
9: Meio-dia, 18 minutos. Boa tarde. Linda tarde.

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Por aqui são meio-dia, mas... Quanto? 31, 32 agora. Meio-dia, 32 com você, ó. Um abraço aí pra família Barandino. Pessoal do São João Batista. A Ediane, a Dica, a Eliane.

0: minutos. Legal, bacana. Bom dia, boa tarde. Boa tarde, né? Boa tarde. A Copevap informa uma importante mudança na data do acerto do leite. 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
0: Meio-dia 42 agora.
3: Aí, Tiago. Leite Romário.

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6: 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Boa!

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2: Sim.
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2: Ah, conheci.
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2: Vai, que isso?
1: E eu conheci ele por moda riata, né, senhor?
2: Sim.
1: Aí falei, alguém fez alguma maldade comigo. 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Rapaz, levantou um homem lá no fundo, um guarda-roupa de 6 portas.
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0: Olha aí, 1:30 agora, hein?

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0: gostou, faz barulho, garotinho.
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4: Boas e 32 por aqui. Só música pra você na 93.

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5: Boa tarde, sim, 13 minutos faltando então para as 3 da tarde. Por aqui eu me despeço, desejando a todos uma boa semana que vai começando aí, né não? Daqui um pouquinho tem o Vitor Gabriel por aqui. Tá combinado? Fechou? Grande abraço!

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4: Excelente tarde para você, ouvinte da Montanhesa FM. Estou chegando com um coração gigante de emoção para fazer um programa especial para você. Agora 15 horas e 4 minutos aqui no Domingão Especial, após o Isaac de Kaltman. Estarei com vocês até as 18 horas aqui dentro da nossa programação do seu finalzinho de semana aqui pela Montanhesa FM. Prazer, sou Victor Gabriel, aqui sempre na audiência junto contigo no final de semana também, não só no meio de semana. Estamos aqui misturadinhos e juntos aqui em um único só propósito: levar o entretenimento e o melhor da música nacional para você e te fazer feliz em mais um programa especial. A todos aí, eu convido participando pelo nosso WhatsApp 996881049. E desde já também vem telefonando para o 3813-1113 e passa a sua participação musical, pede o seu cantor que você adora e mande a sua mensagem a todos os seus familiares. Agora 3:05 na sua tarde, Denis e Ana Castela e GW, Han Chun.
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0: Já estamos de volta para o nosso segundo módulo de hoje, Domingão Especial, agora 3 horas e 20 minutos aqui no seu final de semana. Fala aí, Joana, boa tarde.
1: Boa tarde, Gabriel, tudo bem? Mandamos para nós aqui? Tá aqui meu irmão Clarindo, minha irmã Daiane, a esposa do Clarindo, Anice. Tá meu, o Robson, que eu chamei de Robão, Marcelena, com o Patibano, com a Mate Regina, meu Mogalo, Daiane Ramon. Mandar uma pra nós aí, Sandro e Ronaldo, que amor é esse? Tá bom? Tá na montanha, tá beleza. Tchau, obrigado.
0: Valeu, um abraço pra vocês aí, bom final de semana por aí. A moda tá no ponto aqui, ó, Sandro e Ronaldo. Eles cantaram ano passado na festa do Carro de Bois, lá da Cachoeira. Aí agora a gente abraça a Jussara, que está participando também com a gente. Boa tarde, seja muito bem-vinda.
2: Boa tarde, Vitor Gabriel. Tudo bem com você? Queria ouvir uma música. Quero oferecer para minha sobrinha Silvani.
0: Olha!
2: O sobrinho Elias. E a Simone, aqui do Claro. Meu namorido, Clarindo, aqui também do Claro, eu ofereci para minha mãe, Zamira, lá de Vazante, que está ouvindo seu programa. Eu quero ouvir a música A Loira do Carro Branco, com Daniel. Tá na montanheza? Tá beleza. Eu ofereço também para vocês todos aí da rádio que gostarem da música. Tá na montanheza, tá beleza.
0: Obrigado pelo carinho. E ela lembra sempre da frase popular: tá na montanheza, tá beleza. E a montanheza sempre vinha quase 24 horas aí por dia, sempre no seu coração e sempre na sua memória, hein? Vamos juntos agora, Sandro e Ronaldo. Daqui a pouco, João Paulo e Daniel. A Loira do Carro Branco.

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Oi, do bem, ouvintes, agora 4h34 da sua tarde aqui no Domingão Especial, ouvindo aqui também as participações pelo WhatsApp, muita gente mandando mensagem agora aqui na sequência.

de nossa audiência. Aqui eu quero abraçar aqui o Wilton, já eu toco o áudio dele. O pessoal sempre manda áudio, fica preocupado se eu vou atender. Sim, gente, vou atender vocês. Às vezes a gente tá mexendo com alguma coisinha pelos bastidores por aqui, aí a gente atrasa um tiquinho para poder estar colocando os áudios no ar, mas a gente atende na medida do possível no decorrer da audiência, da programação, tá bom? Daqui a pouquinho mando o seu áudio aqui após a música de Luan Pereira e Zé Felipe, tá? Um abraço aí a vocês, só me organizando por aqui para atender aqui o repertório dos artistas que assim vocês solicitam para serem tocados aqui na nossa programação. 4h34 na sua sintonia, agora Luan Pereira, apostar em você!

Vamos lá agora, seguindo aqui nossa programação, aqui agora a sequência de participações dos ouvintes, aqui agora, ó, anote aí também o nosso WhatsApp antes disso, daqui a pouco eu vou atender o Wilton aqui. Agora aqui o nosso Zap Zap é esse aqui, pessoal, ó, participe à vontade, mandem as mensagens de vocês, os áudios de até 30 segundos na participação e o telefone também, você pode estar telefonando para o 3813-1113, tá? Anote aí o Zap Zap aqui, ó.

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0: Ligue pra cá, pra Montanhês FM, finalzinho de semana, uma tarde especial em Vazante. Fala o Wilton, né? Moreira.
3: Meu vídeo, Gabriel, boa tarde, bom? Vídeo Gabriel, é o Wilton falando. Gabriel, o vídeo Gabriel, manda uma música pra mim aqui. Pra mim, pro marido e pra minha mãe. Manda de Manu, participação de Simone Mendes. Beleza? Tchau, obrigado.
4: Oi, Vitor Gabriel.

0: Vamos ficar de boa aí, beleza?
1: Valeu, garoto. Obrigado pela audiência. Vou tocar a música pra você daqui pra sempre com Manu Batidão e Simone Mendes. Essa música é especial daqui pra sempre. É assim mesmo. Daqui pra sempre. Aqui agora a gente vai curtir na sequência aqui do nosso Domingão Especial. Essa dupla é uma dupla que são amizade muito profunda, né? A Manu Batidão e aqui, vindo ela, Simone Mendes pra cantar no Domingão Especial.

0: Uma das maiores cantoras do nosso piseiro brasileiro, Mari Fernandes. Telefone Sem Fio, lançamento de maio de 2026. Aqui agora, na sequência pra você daqui a pouquinho, vem aí, ó, Edivaldo Fender, aqui na nossa programação.
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0: Domingão especial, de volta na nossa programação, agora 4h50. Deixa eu abraçar aqui minhas vizinhas ali do Novo Horizonte e abraçar também todos os moradores ali próximo à nossa residência. Alô, Valéria, um beijo pra você, obrigado sempre pelo carinho. Eu cruzei com a Valéria ontem, lá na novena de São João Batista. Ontem eu tava animando a novena, muito obrigado aí ao Maurício pelo convite, pra mim estar cobrindo ele lá devido aí a um compromisso que ele conteve. Fico muito grato em estar participando daquela comunidade. Aí, por mais um ano consecutivo, todas as minhas locuções que eu fiz de animação em novena, eu passei por toda a minha história na novena da comunidade de São João Batista. Passei lá em 2023, passei lá em 2024, 25 e 26. Então, a novena que eu tô invicto nas participações especial. Assim, eu fico muito grato de reconhecer também o apoio da população e também o apoio lá vinculado às estruturas dessa novena. Não é fácil fazer, é um trabalho voluntário, um trabalho que demanda tempo, demanda investimento também de trabalho aí muito bem estrutural, que é um trabalho que depende muito da zona de conforto também dos familiares e também das famílias para ali se mover. Às vezes é arrumar um leitor, às vezes é fazer o alimento igual a... Aí tem também a esposa do Sassá, mais o Sassá que fica sempre movimentando a banda, né? Então, assim, é muito... Aí começa tudo mais cedo, né? Aí começa a cozinha começa mais cedo a funcionar. E você pode levar a sua prenda, né? Através do leilão, né? Pode levar a sua doação, pode levar também um molho. Às vezes, se você queira doar feijão, também a cebolinha. É o que mais ajuda aí dentro da novena. O pessoal sempre se pergunta, Victor, mas esse espaço é só para as empresas? Não, não é só para as empresas. As empresas apoiam com uma forma especial vindo delas. Mas o voluntário, ele pode sim, da comunidade, estar participando dessas doações. Ele pode levar no ofertório, pode levar fora do ofertório e pode estar realizando aí a sua doação, tá bom? Às vezes alguma empresa que não comprou uma pedra de bingo queira também fazer a doação, você pode aí, empresário, doar sim, que você vai ter o seu agradecimento aí no som ao vivo lá durante a cobertura das rodadas do bingo, tá bom? Então, meu abraço e meu carinho à comunidade, obrigado a todos eles por uma noite especial que foi ontem e cumprimento aqui todos os meus vizinhos aí que sempre estão aí participando das demais novenas. Vamos juntos aí, ó. E no mês de julho, hein? Mês de julho está chegando a novena da padroeira do bairro Novo Horizonte, a novena de Nossa Senhora do Carmo. Tiago Brava e Jorge, da dupla Jorge Matheus, hein? Dona Maria, vamos curtir Acústico na versão. Daqui a pouco, Edivaldo Fender.
1: Bora, Tiagão!

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4: Vamos seguindo aqui o Domingão Especial. Agora 5 horas e 5 minutos aqui no Domingão Especial na Montanhês FM. Gustavo Lima, retrovisor. Aqui comigo agora, participando também via WhatsApp, tem um pessoal sempre mandando mensagem pra gente. Ainda dá tempo de você participar, minha última hora agora no Domingão Especial, rumo até às 18 horas com você ao vivo pela Montanhesa, aqui em Vazante, Minas Gerais. A você que está na cidade vizinha, Lagoa Grande, Patos de Minas, ouvindo pelo site, nosso carinho, nosso abraço, nosso muito obrigado pela sua participação e pela sua preferência com a Montanhesa FM de Vazante, Minas Gerais. São 35 anos de história, levando credibilidade, informação e muita música pra você.
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Muito bem, queridos ouvintes, agora 5h25, o antepenúltimo módulo do Domingão Especial de hoje, 21 de junho de 2026. Agora, Israel Rodolfo, hein? Orar é ação. Vamos curtir.

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Vamos aqui com a sequência do nosso Domingão Especial, agora 5h39. Agora é vez de cantarmos aqui com uma dupla especial. Galera Coração, Edson e Hudson na sequência pra você.

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Ouvintes, continuando o nosso Domingão Especial, agora 5h47, daqui a pouquinho, a final da nossa programação. E dentro de instantes chega a oração da tarde com o padre Reginaldo Manzotti e os programas Clube da Viola, Pistaneja e Cidade Win Love. A vocês que estão chegando agora com a gente, nosso muito obrigado. Nós somos a Montanhesa FM de Vazante, Minas Gerais, aqui no estúdio na Avenida Paracatu 992, sempre levando o melhor da música internacional e nacional pra você. Música.

Amados ouvintes, agora 5 horas e 54 minutinhos, faltam só 5 dias para 5h54. Me despeço de vocês, deixo o meu carinho, deixo o meu abraço e até amanhã às 15 horas dentro do Bem Sertanejo. As Marcianas, a felicidade está de volta. E daqui a pouquinho, Henrique e Juliano, Liberdade Provisória, são as últimas músicas de hoje. E daqui a pouquinho chega o repertório da Grade da Noite da Montanhesa FM. A vocês, uma excelente noite, restante de domingão para vocês. E até amanhã, uma boa semana, a última semana do mês de junho. Junho, hein? Semana produtiva, semana reta, porque na próxima semana vindoura, na outra semana já, aí bate na porta o mês de julho. 5h54, a todos uma boa noite, sejam todos aí muito abraçados e muito obrigado pela audiência de hoje.

0: 6:02.
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2: Boa tarde, amados irmãos e irmãs. Hoje e até domingo que vem estaremos em oração, invocando o Sagrado Coração de Jesus, e uma oração especial invocando Nossa Senhora do Perpétuo Socorro. Você já foi à missa hoje? Por favor. É como estar com fome e não se alimentar, precisar de um banho e não tomá-lo. Precisamos de Deus, e a Eucaristia é a melhor forma. Em nome do Pai, do Filho e do Espírito Santo. Amém. Ó meu Deus, no fim desta tarde, ofereço-vos, em união com o Santíssimo Coração de Jesus, todo o meu dia. Ofereço-vos, ó meu Deus, as orações, as obras. Ofereço-vos as alegrias deste dia. Ofereço-vos as decepções. Termino este dia, Senhor, colocando no coração de Jesus todas as minhas esperanças e tristezas, todas as minhas conquistas e decepções. Ó Deus, coloco no coração de Jesus todas as minhas vitórias e decepções, virtudes e fraquezas. Sagrado Coração de Jesus, sede a minha salvação. Sagrado Coração de Jesus, acolha no vosso coração estas pessoas que peço refúgio, consolo e a bênção. Sagrado Coração de Jesus, acolha a minha vida, minha família e toda a humanidade.

0: Nossa Senhora, de muitos títulos e de muitos nomes. Queremos invocá-la sob o título de Nossa Senhora do Perpétuo Socorro. Lembrai-vos, ó Puríssima Virgem Maria, que nunca se ouviu dizer que alguém, tendo recorrido a vós, tenha ficado sem socorro. Animado por esta verdade, seguro de vossa intercessão, ó Virgem das Virgens, a vós recorro, em vós me acolho, e gemendo sob o peso dos meus pecados, me coloco na vossa presença. Nossa Senhora do Perpétuo Socorro, não desprezeis as súplicas desta tarde, ó Mãe do Filho de Deus humanado, dignai-vos de ouvir as minhas preces e alcançar, Mãe, o que vos rogo. Ave Maria, cheia de graça, o Senhor é convosco. Bendita sois vós entre as mulheres e bendito é o fruto do vosso ventre, Jesus. Santa Maria, Mãe de Deus, rogai por nós, pecadores, agora e na hora de nossa morte. Amém. Sagrado Coração de Jesus, tende piedade de nós. Nossa Senhora do Perpétuo Socorro, rogai por nós. Amém.
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3: A pista já brilha, o som já ecoa preparado e a festa vai rolar. 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Agora na pista mais amada do Brasil, os grandes sucessos sertanejos desfilam um a um. 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Comigo, Paulinho Maciel, venha viver esta experiência musical única. Já estamos ao vivo no Pistaneja, desfilando as top músicas sertanejas na pista favorita do Brasil. É iniciar, só se for com o top das paradas para sacudir a pista.

isso só foi uma amostra do que vem por aí na nossa pista. Preparem-se, porque a festa sertaneja está começando agora. Não sai daí, porque o Pistaneja, a pista mais amada do Brasil, vai trazer mais sucessos em instantes.

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10: 6:30.
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0: calor na pista. Continuo com vocês, Paulinho Maciel, aqui na pista. Preparados para o sertanejo na pista?
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7: 6h46.
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0: O ritmo sertanejo não para. A festa segue no ar. E a energia está cada vez maior. História familiares. Danças e muita emoção acompanham cada música sertaneja que desfila na nossa programação. A energia contagiante da galera, os batimentos a mil e a evidência porque o Pistaneja é amado por todos que adoram dançar. Eu sou Paulinho Maciel, continuo aqui trazendo o melhor da música sertaneja para você. Estamos ao vivo com mais um segmento do Pistaneja, a festa que não tem fim por aqui. Vamos com tudo, segurem-se!

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0: O clima foi definido na pista, a música disparou e a festa está só no aquecimento. Agora chegou o instante de um suspiro ligeiro, apenas para harmonizar a energia. No entanto, agora é o instante para uma pausa rápida, somente para acertar a energia.
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1: 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As passarelas continuam vibrando com suas últimas modas. A torcida, para não parar de vocalizar e a cada trilha sonora introduzir uma emoção distinta. A moda segue um paralelo constante. O público mantém o canto vivo e a cada tema musical desperta um frescor emocional diferente.

temperatura subiu na pista. Os ritmos sertanejos iluminaram a noite e o bloco foi sensacional. Entretanto, é tempo de uma rápida respirada. Fique por aí, que o próximo segmento promete. Vai ter muita música boa para você curtir cantando e dançando. Eu sou Paulinho Maciel e não demoro a voltar, trazendo mais vibrações para você aqui no Pista Neja, a pista mais adorada do Brasil.

0: Modão, hein?
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5: 7h24
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0: artista em chamas, a música envolve e a emoção dominando todos. Agora vamos fazer o intervalo curto, só para renovar o ânimo. Não mude de lugar, porque em breve voltamos com grandes hits na Pistaneja. A pista mais amada do Brasil.
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1: 7h45.
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3: O descanso acabou. Hora de iniciar a reta final de nossa celebração sertaneja. Vai começar o desfile de sucessos atuais e lembre-se, o ponto alto está sempre no final. Cada nota musical carrega um valor inestimável. Cada refrão ecoa com maior intensidade, pois celebramos o encerramento de nossa festa sertaneja. Cantem, vibrem, façam parte da pista conosco em um só coração.

Coração dos Brasileiros, na pista número 1 do Coração dos Brasileiros. Preparados para os últimos hits que vão fechar o nosso programa com maestria? Eu sou Paulinho Maciel e peço que fique comigo até o término, pois está começando até agora o derradeiro bloco Pistaneja, a festa sertaneja eterna.

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0: incrível como a pista esteve hoje. Cada música carregava uma carga emocional intensa. Todos os refrões eram compartilhados pela voz da multidão. E o clima sertanejo dominava o ambiente. Grato a todos que entoaram canções, que moldaram ao ritmo e se emocionaram aí desse lado. Sem vocês, a pista não teria energia. Vocês são parte integrante desta celebração. Toda vida, toda festa encontra o seu crepúsculo. Porém, nos despedimos, já contando os dias para o próximo evento. O som sertanejo segue sem pausas. As emoções são incessantes.
1: Eu, Paulinho Marciel, tive o prazer de estar à frente de mais um programa na pista da sua

0: sintonia. Nos vemos na próxima edição do Pistaneja. Que a música sempre acompanhe você.
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7: Olá, olá, salve, salve, simpatia, boas vibrações pra você aí do outro lado do rádio. Tô chegando na sua sintonia, chegando com mais uma edição do nosso Clube da Viola, o clube que mais toca modão no seu rádio. Tem muita música boa, tem muito sucesso e claro que a sua companhia faz toda a diferença aqui no nosso Clube da Viola, tá? A partir de agora, já sabe, as melhores músicas.

Músicas sertanejas, as melhores modas de viola do Brasil, com muito lançamento e modas para você matar a saudade. Então vem comigo, que além de tudo isso tem muita informação. Aumenta o volume aí, tá começando mais uma edição do Clube da Viola e a gente começa trazendo Lil e Léo, Jeitão de Caipira. Música.

Carreira e Pardinho, Boi Soberano. Mais um sucesso do nosso Clube da Viola. Falando em sucesso, em modão, tá chegando aí o Daniel, Quando Bate a Paixão.

0: realizá-lo. Milagre do Ladrão. Pra fechar o Clube da Viola, fechar a primeira sequência de músicas de hoje. Fica ligado aí, hein? Já já voltamos.
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2: 8h29.
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5: Estamos de volta. Clube da Viola no seu rádio. Tem música, tem sucesso, tem informação. Aumenta o volume aí, que agora tá chegando o som de Lourenço e Lorival. Canga do Tempo.

Silveira e Barrinha, Linda Cigana. Mais um sucesso para quem tá ligado e curtindo aqui o Clube da Viola. A gente vai para mais uma sequência de músicas, ó. Tem Dino Franco e Moraí com Garça Branca da

0: Will e Léo, Caboclo Abençoado, fechando mais uma sequência de músicas aqui do nosso Clube da Viola. Breve intervalo, já já voltamos.
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3: 8h49.
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7: Estamos de volta com o Clube da Viola no seu radinho. Vem comigo agora. Tá trazendo esse aqui que é sucesso há muitos anos, hein? Tem Mato Grosso e Matias, irmãos de sangue.

Zico e Zeca, a volta do genro. Na sequência, é hora de ouvir o som do Jacó e Jacozinho, Peão e Ricaço.